0: Mundial do Meio Ambiente.
1: O Brasil vem reduzindo o desmatamento em todos os biomas nos últimos 3 anos.
0: Parte do resultado foi alcançado com uma cooperação internacional que resultou na retomada do Fundo Amazônia com a participação de 9 países financiadores.
1: Para reforçar o debate sobre a pauta ambiental, até a próxima quinta-feira acontece a Semana Nacional do Meio Ambiente, realizada aqui em Brasília.
0: Hoje, na abertura do evento, autoridades discutiram a importância do Fundo Amazônia e os avanços no Brasil na conservação da floresta.
2: Criado em 2008, o Fundo Amazônia é hoje um dos principais mecanismos de financiamento para ações de proteção e desenvolvimento sustentável na Amazônia, maior floresta tropical do mundo. Além da Noruega, pioneira na contribuição ao fundo, são doadores a Alemanha, Estados Unidos, Irlanda, Japão, Reino Unido, Dinamarca e Suíça, segundo dados do Banco Nacional de Desenvolvimento Econômico e Social, BNDES, responsável por gerir o fundo. Em 18 anos de existência, mais de 5 bilhões de reais foram investidos em 153 projetos. As ações envolvem comunidades tradicionais, povos indígenas, agricultores familiares e outras comunidades que atuam na proteção e no desenvolvimento sustentável da Amazônia Legal. Só nos últimos 3 anos, a média de investimentos subiu para mais de 1 bilhão de reais, como destaca a diretora socioambiental do BNDES, Tereza Campelo.
3: O que nós fizemos ao longo desses 3 anos e meio é absolutamente diferenciado com relação ao que nós conseguimos fazer na história. É um dado assim, muito, muito representativo de tudo que a gente vem fazendo na área de floresta, na área de biodiversidade, de desenvolvimento sustentável.
2: Para o ministro do Meio Ambiente, João Paulo Capobianco, os números são resultado de um trabalho conjunto do governo do Brasil para fortalecer a conservação da floresta e o desenvolvimento sustentável na região.
4: É uma opção que o Brasil fez por, de fato, transformar a sua economia, encontrar uma rota própria de descarbonização, e tudo isso aconteceu com os desmatamentos registrando os menores índices da história, com o restauro florestal registrando os maiores índices da história, com a redução de incêndios com os maiores índices da história.
2: Os resultados e experiências de projetos apoiados pelo Fundo Amazônia são parte da exposição Afluentes, Caminhos e Histórias do Fundo Amazônia, que está em cartaz na Biblioteca Nacional de Brasília. A visitação é gratuita e segue até 12 de junho. Reportagem Gabriela Noronha.
1: Todos os dias, toneladas de materiais recicláveis são descartadas no Brasil, mas boa parte desse lixo ainda acaba no lugar errado.
0: Para mudar essa realidade, o governo do Brasil lançou uma campanha nacional para incentivar a separação correta dos resíduos dentro de casa.
1: A meta é triplicar os índices de reciclagem no país, que hoje giram entre 8% e 9%.
5: A reciclagem começa dentro de casa, um gesto simples capaz de transformar resíduos em renda, inclusão social e preservação ambiental. E apesar dos avanços, o Brasil ainda recicla pouco. Ao todo, são 80 milhões de toneladas de lixo reciclados por ano, cerca de 382 quilos por brasileiro. Os serviços públicos recuperam apenas 4%, enquanto o índice chega a 8% quando se contabiliza o trabalho essencial dos catadores autônomos. O secretário executivo da Secretaria-Geral da Presidência da República, Ari Moraes, defende que quando o lixo é separado corretamente, todos ganham.
6: Então tem estudos que dizem que o material que chega misturado, principalmente o material orgânico com o material seco na cooperativa, né, vai ter que separar, que depois vai virar rejeito, porque ele não fica comerciável, não fica economicamente viável. Então ele perde 2, 3 dias de trabalho da sua vida. Então, para os catadores, para a geração de renda para eles, é fundamental que o material seja segregado corretamente na fonte, já na sua casa, na sua empresa, para que possa chegar um material mais limpo e de melhor qualidade.
5: Os desafios são muitos. Resíduos orgânicos misturados aos recicláveis, restos de comida, vidros quebrados e até materiais perfurantes ainda chegam diariamente às cooperativas. Além de reduzir o aproveitamento dos materiais, o descarte incorreto coloca trabalhadores em risco, avalia o gerente operacional de uma empresa de reciclagem em Brasília, Jorge Jorge Ribeiro Dias.
7: Porque se o material chega na cooperativa melhor, vai facilitar o trabalho do cooperado e ele vai vender um material de melhor qualidade. Além desse ganho ambiental que tem, ainda vai gerar esse ganho social que rende renda para as pessoas.
5: O governo do Brasil quer triplicar a reciclagem no país e lançou uma campanha nacional para ampliar a conscientização ambiental e fortalecer o trabalho das cooperativas.
8: O resíduo que você separa vira renda nas mãos de quem recebe. Valorize e respeite as catadoras e catadores. O descarte correto pode começar com você.
5: A orientação é simples. Papéis, plásticos, metais e vidros devem ser separados dos resíduos orgânicos. Reportagem Pablo Mundim.
0: Desde 2023, o BNDES, Banco Nacional de Desenvolvimento Econômico e Social, recebeu mais de 500 mil pedidos de crédito rural de produtores do agronegócio.
1: Mas em 1% deles, as propriedades em questão tinham sido apontadas em indícios de desmatamento ilegal pelo MapBiomas, um sistema de monitoramento colaborativo da vegetação nativa em todo o país.
0: Nesses casos, para evitar o fomento a quem prejudica o meio ambiente, os pedidos foram negados pelo banco.
9: O BNDES, Banco Nacional de Desenvolvimento Econômico e Social, rejeitou mais de 1 bilhão e 100 milhões de reais em pedidos de financiamento feitos por produtores rurais que tinham propriedades com indícios de desmatamento ilegal nos últimos 3 anos. O monitoramento de propriedades rurais é feito em parceria com o MapBiomas, uma rede colaborativa de organizações não governamentais, universidades e empresas de tecnologia que monitora os biomas brasileiros via satélite. O objetivo desse trabalho em conjunto é evitar a concessão de financiamentos a quem pratica o desmatamento ilegal. O chefe do Departamento de Acompanhamento e Prevenção de Inconformidades do Banco, Rafael Santelli, explica que o BNDES é um grande parceiro do agronegócio e valoriza a produção sustentável e ética no campo brasileiro. Mas o banco, de acordo com Santelli, não é complacente com o agro que destrói o meio ambiente.
10: O BNDES é uma das maiores instituições apoiadoras do setor agropecuário, sem dúvida alguma. Mas é claro, o agronegócio sustentável. Está dentro da estratégia do banco apoiar a agricultura sustentável, preservação das florestas, transição justa para uma economia neutra em carbono. E a gente vem buscando apoiar os produtores que têm boas práticas de manejo, de sustentabilidade, agricultores inovadores. Então, a gente vem buscando apoiar essas boas práticas no setor agropecuário, assim como nos demais setores da economia também.
9: O Norte e o Nordeste foram as regiões que tiveram o maior percentual de financiamentos evitados pelo BNDES por conta de indícios de desmatamento ilegal. 1,7% dos 6 bilhões de reais em financiamentos solicitados na região norte e 1,7% dos quase 8 bilhões de reais da região nordeste. Reportagem André de Barros Lima.
1: E a Polícia Rodoviária Federal também aproveitou a Semana do Meio Ambiente para divulgar números recordes de combate aos crimes ambientais em todo o Brasil, especialmente na Amazônia Legal.
0: Desde 2023, quando foi lançado o Plano Amazônia Segurança e Soberania, também conhecido como Plano AMAS, foram apreendidos 300 quilos de ouro nos 9 estados da Amazônia Legal.
1: A PRF também atuou contra o tráfico de drogas na região com a apreensão de 107 toneladas de maconha e 32 de cocaína, além de armas e munições.
0: O prejuízo ao crime organizado inclui a inutilização de equipamentos utilizados no garimpo ilegal, como balsas, motores, tratores, escavadeiras, caminhões e até aviões e helicópteros.
1: Mais de 14 bilhões de reais foram anunciados hoje para fortalecer a agropecuária pelo programa Move Agricultura.
0: O valor vai ser investido em crédito para aquisição de tratores, colheitadeiras, plantadeiras e outros equipamentos para o campo.
1: O anúncio foi feito durante uma feira de tecnologia agrícola no município de Luiz Eduardo Magalhães, na Bahia.
0: O vice-presidente Geraldo Alckmin também anunciou o financiamento de 21 bilhões de reais para a renovação de frota de caminhões que deve atender às demandas logísticas do agronegócio.
11: estão liberados 14 bilhões de reais para financiamento de tratores, implementos agrícolas, um ano de carência, 5 anos para pagar, juros em torno de 9% ao ano. A segunda boa notícia é o Move Caminhões, são 21,1 bilhões de crédito, 2 bilhões para ônibus, renovação de frota, melhora a logística, melhora a produtividade, melhora o meio ambiente, segurança automotiva para ajudar a mecanização da nossa agricultura.
1: Estudante do ensino médio e ainda não fez a sua inscrição para o Enem, atenção.
0: O Ministério da Educação ampliou o prazo de inscrições para as provas desse ano para até sexta-feira, dia 12.
1: O Exame Nacional do Ensino Médio seleciona estudantes para ingresso nas universidades públicas e privadas e institutos federais de educação superior.
12: A prorrogação foi anunciada pelo Ministério da Educação, MEC, e pelo Instituto Nacional de Estudos e Pesquisas Educacionais, Anísio Teixeira, INDEP. As provas continuam marcadas para os dias 8 e 15 de novembro. Vale ressaltar que ter direito à isenção da taxa não garante a inscrição automática. Quem recebeu a gratuidade teve a justificativa de ausência aceita na edição passada, participa do programa PED Meia ou conclui o ensino médio na rede pública neste ano, também precisa confirmar a participação no sistema. No caso dos estudantes da rede pública, a inscrição foi gerada automaticamente, mas é necessário acessar a plataforma para confirmar os dados, escolher o município de prova, a língua estrangeira e solicitar atendimento especializado, se necessário. Para os candidatos não isentos, a taxa de inscrição é de R$ 85,00 e agora pode ser paga até 17 de junho. O prazo para solicitar atendimento especializado e tratamento por nome social também termina nesta sexta-feira. Quem concluir o ensino médio em 2026 e participa do PED Meia recebe um incentivo adicional de R$ 200,00, desde que esteja presente nos 2 dias de prova. Para conferir todas as regras da edição e se inscrever, acesse enem.inep.gov.br/participante. Dilson Santa Fé, para a Voz do Brasil.
0: O Ministério da Saúde suspendeu temporariamente a aplicação da vacina contra a dengue, desenvolvida pelo Instituto Butantan.
1: Segundo o ministro da Saúde, Alexandre Padilha, a ação foi necessária após o sistema de vigilância registrar 42 reações severas em pessoas que tomaram o imunizante, incluindo 2 mortes.
0: Os casos equivalem a apenas 0,008% do total de 500 mil doses que já tinham sido distribuídas.
1: Mesmo assim, o ministro Alexandre Padilha explicou os objetivos para suspender a aplicação do imunizante.
13: Primeiro é a ação de precaução, que deve sempre guiar quem respeita a vida, quem respeita a ciência, ainda mais quando a gente está falando de vacinação. Segundo, para que Ministério da Saúde, Anvisa, Instituto Butantan aprofundem a investigação, tanto nos 42 casos, buscar fator de risco nessas 42 pessoas, identificar com pessoas que tomaram na mesma época, se tem alguma outra diferença em relação a essas pessoas, inclusive aprofundar a investigação sobre os 3 casos graves e os 2, em especial, que temos óbitos registrados, onde não existe informações suficientes para estabelecer uma causalidade entre a vacina e esses óbitos.
0: Importante destacar que esse imunizante nacional estava sendo aplicado apenas nas cidades de Botucatu, em São Paulo, Nova Lima, em Minas Gerais, e Maranguape, no Ceará, e ainda na região de Araguaína, em Tocantins.
1: Para quem tomou a vacina nos últimos 21 dias, a orientação do Ministério da Saúde é fazer o acompanhamento em uma unidade de saúde local para observar possíveis reações adversas.
0: E o Ministério da Saúde ampliou a capacidade de atendimento do SUS com a entrega de 300 equipamentos e a 185 municípios em todos os estados.
1: A modernização do Sistema Único de Saúde deve diminuir a fila de espera dos atendimentos em todo o país.
0: Os investimentos do novo PAC Saúde chegam a R$ 546 milhões e vão viabilizar 428 mil cirurgias eletivas por ano.
1: O Ministério da Saúde iniciou a segunda etapa da entrega de equipamentos para hospitais públicos e filantrópicos em todo o país. A ação prevê a distribuição de 150 novos combos cirúrgicos e 20 tomógrafos para ampliar os atendimentos especializados no SUS. Com investimento de R$ 546 milhões de reais, os equipamentos devem permitir a realização de cerca de 428 mil cirurgias eletivas por ano. A ação deve reduzir filas e o tempo de espera dos pacientes. Os combos incluem equipamentos para cirurgias gerais e oftalmológicas, utilizados em procedimentos como vasectomia, laqueadura e cirurgia de catarata. Ao todo, 185 municípios vão ser beneficiados. As remessas começaram em fevereiro deste ano e seguem até o fim de junho. Além da entrega dos equipamentos, o Ministério da Saúde também garante instalação, treinamento das equipes e manutenção por 3 anos. A iniciativa faz parte do programa Agora Tem Especialistas e busca ampliar o acesso da população a consultas, exames e cirurgias pelo SUS, especialmente em regiões com menor oferta de atendimento especializado. Lucília Araújo para a Voz do Brasil.
14: Entre 2023 e 2025, o Brasil levou mais de 26 milhões de pessoas para fora da faixa de insegurança alimentar.
0: Isso levou as Nações Unidas a retirarem o país do mapa da fome.
14: O resultado refletiu a adoção de uma série de ações para aumentar a oferta de alimentos e a renda das famílias mais vulneráveis.
15: Moradora do Sol Nascente, região mais pobre do Distrito Federal, Keila de Souza Barbosa tem 7 filhos e está à espera de mais 2. Segundo ela, com crianças ainda muito pequenas, é difícil trabalhar fora. Keila revela que a fome já fez parte da rotina do lar, mas hoje a situação mudou. O sustento vem principalmente do Bolsa Família. O benefício chega a R$ 1.400 reais por mês.
16: Já passei fome, mas meus filhos, e hoje meus filhos já não passam mais, né? Então, assim, é um benefício que me ajuda muito.
15: O Bolsa Família é uma das ações do Plano Brasil Sem Fome, criado em 2023. A iniciativa reúne o trabalho de 24 ministérios para aumentar a renda, garantir comida saudável e dar proteção social. E é coordenado pelo Ministério do Desenvolvimento e Assistência Social, Família e Combate à Fome. Valéria Buriti, secretária extraordinária de Combate à Pobreza e à Fome, explica que o plano nasceu num momento crítico e foi estruturado como uma das prioridades do governo do Brasil.
17: Era 33 milhões de pessoas passando fome, então a gente conseguiu nesse período controlar a inflação de alimentos, gerar emprego, gerar ocupação e reduzir desigualdades.
15: Entre 2023 e 2025, o Bolsa Família atendeu em média 20 milhões e 700 mil famílias por mês. O total de repasses passou de 434 bilhões de reais. O resultado foi reforçado por ações como o programa Gás do Povo, o benefício de prestação continuada e a valorização do salário mínimo. Com isso, a rede de segurança alimentar avançou e a adesão de municípios ao Sistema Nacional saltou de 536 para mais de 2.200 cidades em abril deste ano. Mesmo com a saída do mapa da fome, 6 milhões e 500 mil pessoas ainda enfrentam a fome grave no país. Para mudar essa realidade, a nova etapa do Plano Brasil Sem Fome vai concentrar esforços em territórios onde há maior concentração de domicílios nessa condição. Valéria Buriti traz os detalhes.
17: A gente tem mobilizado os entes federativos para adotarem esses planos, também com estratégias que garantem acesso à água, produção de alimentos, abastecimento alimentar. Seja um esforço coletivo, um grande mutirão para que a gente tenha, de fato, o direito à alimentação é garantido todos os dias para quem vive no Brasil.
15: Com o aumento da renda pelo trabalho, 2 milhões de pessoas deixaram o programa Bolsa Família entre janeiro e outubro do ano passado. Reportagem Luciana Colares de Holanda.
0: E assegurar renda para famílias vulneráveis que vivem da pesca é também o objetivo do Seguro Defeso.
14: Mais de 3 bilhões de reais foram pagos a pescadores artesanais de todo o país desde novembro do ano passado.
18: O Seguro Desemprego do Pescador Artesanal, também conhecido como Seguro Defeso, é um benefício que garante renda aos pescadores durante o período em que a atividade é interrompida para a reprodução das espécies. O valor das parcelas é de um salário mínimo e o tempo do pagamento varia conforme a espécie e a região. Uma ajuda necessária para conseguir manter-se na profissão. No caso da pescadora Sandra Paula Ribeiro, de 41 anos, que exerce a atividade em Santa Catarina.
19: Nesse período que a gente não pode pescar, é uma ajuda para casa, para renda, para ir mantendo as contas em dia. Se a gente não consegue trabalhar nesse período de defesa, a gente vai sobreviver do quê? Então a gente precisa do seguro para isso.
18: Desde novembro do ano passado, 745 mil pescadores artesanais foram beneficiados pelo Seguro Defeso. Ao todo, o Ministério do Trabalho e Emprego já repassou 3 bilhões e 130 milhões de reais a esses profissionais. O diretor do Departamento de Gestão de Benefícios, João Paulo Ferreira Machado, explica que a medida também tem importância ambiental.
20: Para garantir a reprodução das espécies, a continuidade da produtividade, da produção de peixes, o seguro defesa é pago para que o pescador não pesque naquele momento, ele fique impedido de pescar e devido a esse impedimento, ele recebe uma parcela de um salário mínimo para cada mês em que há um impedimento.
18: Os estados do Maranhão, Pará, Bahia, Amazonas e Piauí concentram quase 80% do total de requerimentos do seguro defeso. Um dos beneficiados é o pescador José Leandro Melo, da cidade paraense de Santarém, que exerce a atividade no Rio Tapajós e recebe o seguro há 7 anos.
21: A distância de onde vivemos para a cidade são de 6 horas de embarcação, né? Para chegar na cidade para comprar alimentação. Então esse seguro ele é muito importante. Ele serve para comprar a nossa alimentação, serve para comprar os nossos materiais de pesca, né? E comprar também combustível.
18: Para este ano, o orçamento destinado pelo governo ao Seguro Defeso é de 7 bilhões e 900 milhões de reais. Para receber o benefício, é preciso fazer o pedido no aplicativo da Carteira de Trabalho Digital ou no portal do Emprega Brasil. Tem direito ao seguro o pescador artesanal que já tenha pelo menos 1 ano de registro, que não tenha qualquer outra fonte de renda e que tenha se dedicado a essa atividade em todos os meses entre os períodos de defeso. Com locução de Natália Koslick, reportagem Márcia Fernandes.
0: 67 toneladas de drogas apreendidas, 639 armas retiradas de circulação e mais de 26 mil munições recolhidas.
14: Esses são alguns dos primeiros dados divulgados como resultado do novo programa Brasil contra o Crime Organizado.
0: Apenas 3 semanas após o lançamento da nova estratégia, 473 prisões foram realizadas.
14: O programa prevê ações integradas entre as forças policiais da União, estados e municípios.
0: E essas foram as notícias do governo do Brasil.
14: A realização da Secretaria de Comunicação Social da Presidência da República.
0: Com produção da empresa Brasil de Comunicação.
14: E agora com as notícias do Poder Judiciário e do Congresso Nacional. Boa noite.
0: Uma boa noite para você. Até amanhã.
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24: CNJ institui grupo de trabalho para aperfeiçoar sistema remuneratório da magistratura em cumprimento à decisão do Supremo Tribunal Federal.
25: STJ garante isenção de ICMS na compra de veículo por pessoa com visão monocular.
24: Tribunal Superior Eleitoral abre consulta pública para definir modelo da nova urna eletrônica.
25: Boa noite, eu sou Marcela Luiza.
24: E eu sou Walter Lima.
25: Conselho Nacional de Justiça institui grupo de trabalho para aperfeiçoar sistema remuneratório da magistratura em cumprimento à decisão do Supremo Tribunal Federal.
24: A medida integra ações para garantir transparência, uniformidade e controle dos pagamentos realizados no Poder Judiciário. Fernanda Porto.
25: O grupo
2: de trabalho foi instituído pelo presidente do CNJ e STF, ministro Edson Fachin, a fim de realizar estudos para basear propostas legislativas sobre a remuneração da magistratura. A comissão tem a tarefa não só de analisar propostas já produzidas, mas consolidar e sistematizar conclusões voltadas a contribuir com a uniformização, padronização, transparência e previsibilidade das parcelas remuneratórias do Judiciário, em respeito à Constituição Federal. Para isso, os estudos e relatórios devem ser produzidos periodicamente e divulgados no portal do CNJ.
25: Pessoas com visão em apenas um dos olhos têm direito à isenção.

0: jurídicos e simultaneamente negar tal condição quando se trata de política pública voltada à promoção da mobilidade dessas pessoas implicaria incoerência normativa incompatível com a lógica do sistema jurídico.
1: Tribunal Superior Eleitoral abre consulta pública para definir modelo da nova urna eletrônica para as eleições de 2028.
2: Empresas especialistas poderão apresentar Aliás, empresas e especialistas poderão apresentar sugestões técnicas para aperfeiçoar o equipamento. Fábio Ruas.
3: As contribuições devem ser encaminhadas para o e-mail urna2028@tse.jus.br. As sugestões precisam ter fundamentação técnica com propostas de alteração, inclusão ou substituição dos requisitos previstos nos anexos do edital. O TSE poderá ainda solicitar esclarecimentos complementares às empresas participantes. A consulta pública vai ficar aberta por 21 dias, contados a partir da publicação do edital, e poderá ser prorrogada.
1: Ministério Público Federal entra com ação para que hospital em São Paulo implemente política de cotas na residência médica.
2: A instituição tem desrespeitado diretrizes do Ministério da Saúde, apesar de atuar no SUS e receber benefícios fiscais. Vanessa Pereira.
4: Na ação, o MPF pede que o hospital israelita Albert Einstein, em São Paulo, implemente a política de cotas nos programas de residência médica. Os pedidos incluem a abertura de editais complementares no atual processo seletivo de 2026, com a destinação de vagas para candidatos com deficiência, negros, indígenas, quilombolas e pessoas trans, conforme os percentuais definidos pelas normas vigentes. O MPF ressalta que a aplicação de ações afirmativas nas residências médicas é obrigatória, mesmo em instituições de direito privado. Isso porque tais programas envolvem o treinamento no âmbito do SUS, sendo regulamentados pelo governo federal.
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1: Uma boa noite.
2: E até amanhã.
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0: Paula Groba.
1: E eu sou Ricardo Nakaoka.
0: E estes são os destaques de hoje do Jornal do Senado, que começa agora.
1: Congresso analisa a medida provisória para conter preço do diesel.
0: Policiais e bombeiros podem receber indenização por atuação na pandemia.
1: Aumento de pena para roubo de combustíveis e menores infratores está na pauta desta semana.
0: Boa noite.
1: Boa noite.
0: Quando o diesel sobe, o impacto é sentido em toda a economia, já que o combustível é essencial para o transporte de cargas e influencia o preço de alimentos, produtos e serviços.
1: E para tentar aliviar essa pressão, o Congresso vai votar uma medida provisória editada pelo governo federal que estabelece condições para produtores e importadores beneficiados ajudarem a reduzir o preço do combustível. Os detalhes com Lana Dias.
2: O subsídio de R$ 1,12 por litro do óleo diesel fica condicionado a critérios, como dedução do valor no preço de venda do combustível e identificação dos descontos equivalentes nas notas fiscais. A fiscalização dos preços será feita pela Agência Nacional do Petróleo, Gás Natural e Biocombustíveis. Para o senador Paulo Paim, do PT do Rio Grande do Sul, a medida foi positiva, especialmente em meio à guerra no Oriente Médio.
3: O governo continua entregando, apresentando, né, para o povo brasileiro subsídios como esse do óleo diesel, né, para que realmente chegue lá na bomba, lá na ponta, né?
2: Já o senador Isalci Lucas, do PL do Distrito Federal, espera que o incentivo tenha efeito real nos preços oferecidos ao consumidor.
4: Esse preço do diesel com relação à guerra do Irã, isso acaba comprometendo a economia. Espero que isso chegue na bomba, né? Porque muitas vezes também é dado desconto e o consumidor acaba pagando o mesmo preço.
2: A subvenção entrou em vigor em 1º de junho. Valerá até 31 de dezembro e substitui medidas anteriores. A medida provisória precisa ser analisada pelo Congresso Nacional.
0: E as companhias aéreas

0: que operam voos regulares no Brasil também podem contar com um reforço bilionário no caixa. O Congresso vai analisar outra medida provisória que destina R$1 bilhão para financiar o capital de giro dessas empresas.
1: O objetivo é dar suporte às operações do setor, garantindo recursos para despesas essenciais e manutenção das atividades. O crédito extraordinário será administrado sob supervisão do Ministério da Fazenda e já está disponível.
0: O que é decidido no Congresso pode acabar no Supremo Tribunal Federal. E neste mês, temas que mobilizam parlamentares e dividem opiniões também estarão no centro dos julgamentos da Corte.
1: Entre os assuntos, a responsabilidade das plataformas digitais por conteúdos publicados na internet. A reportagem é de Márcio Maturana.
2: Nesta quarta-feira, dia 10, a Corte deve julgar recursos contra a decisão que ampliou a responsabilidade das plataformas digitais no julgamento sobre o Marco Civil da internet. No dia 17 está na pauta o prazo de 24 meses dado pelo ministro Flávio Dino para o Congresso regulamentar a mineração em terras indígenas. O Senado tem um grupo de trabalho sobre isso, que é presidido pela senadora Tereza Cristina do PP de Mato Grosso do Sul.
3: O que nós não podemos mais conviver é com essa situação de infratores que invadem as terras indígenas, fazem o garimpo, na verdade, né? E ninguém ganha nada com isso. Nem os povos indígenas, nem o Estado.
2: E para o dia 24 está marcado o julgamento do Supremo Tribunal Federal, que discute o vínculo de trabalho entre motoristas e entregadores com plataformas digitais, a condição chamada de uberização.
0: Durante a pandemia de Covid-19, profissionais da segurança pública também estiveram nas ruas, mantendo serviços essenciais e atuando diretamente no enfrentamento da crise sanitária.
1: Agora o Senado pode ampliar um benefício já concedido aos trabalhadores da saúde, garantindo indenização para policiais, guardas e bombeiros que morreram ou ficaram permanentemente incapacitados em razão da atuação na linha de frente da pandemia. Os detalhes com Bruno Lourenço.
4: O projeto original, que está pronto para ser votado na Comissão de Segurança Pública do senador Marcos Duval, do Avante do Espírito Santo, foi apresentado no auge da crise sanitária em 2020 e pedia a criação de uma pensão especial para os dependentes dos profissionais da linha de frente. Naquela época, o senador destacava o drama de policiais e profissionais da saúde que iam para o trabalho sem saber se voltariam e de suas famílias.
5: É um amparo de toda a sociedade, um reconhecimento de toda a sociedade desse trabalho, porque hoje, caso aconteça alguma coisa com ele, não é considerado acidente de trabalho, simplesmente uma morte natural. A família acaba não tendo a segurança, os benefícios que a família tem que ter numa profissão como essa, que você vai para o trabalho e não sabe se volta.
4: O relator da matéria, senador Márcio Bittar, do PL do Acre, atualizou o projeto para levar em conta a lei aprovada pelo Congresso Nacional em 2021, que garantiu uma compensação financeira paga pela União aos profissionais de saúde incapacitados pela Covid-19 ou aos seus herdeiros, em caso de óbito. O substitutivo apresentado por Bittar estende os mesmos direitos e valores aos agentes de segurança pública, como policiais de todas as corporações, guardas municipais, bombeiros, agentes de trânsito e guardas portuários.
0: E o combate à criminalidade e à proteção do patrimônio público estarão entre os destaques das comissões do Senado nesta semana.
1: Na pauta, propostas que endurecem as punições para o furto de combustíveis e ampliam o tempo máximo de internação de menores envolvidos em atos infracionais graves. Saiba mais com a repórter Marcela Cunha.
6: Na terça-feira, a Comissão de Serviços de Infraestrutura pode votar uma proposta que endurece a punição contra o furto e o roubo de combustíveis, com penas de 4 a 10 anos de reclusão. E na Comissão de Segurança Pública, uma proposta aumenta o tempo máximo de internação de adolescentes que cometerem atos infracionais graves, especialmente os equivalentes a crimes hediondos. Hoje, pelo ECA, a internação não pode passar de 3 anos, como lembrou o senador Fabiano Contarato, do PT do Espírito Santo.
7: Não é razoável, por exemplo, hoje, se um rapaz de 17 anos, 11 meses e 29 dias, ele estuprar e matar e ocultar o cadáver, ele vai ficar, no máximo, 3 anos.
6: Na quarta, a Comissão de Constituição e Justiça analisa o projeto que facilita a cobrança da pensão alimentícia e outro que amplia o prazo para vítimas de crimes sexuais cometidos na infância ou na adolescência pedirem indenização na justiça. Já na Comissão de Ciência e Tecnologia, destaque para o projeto que reforça a proteção de dados pessoais Para reduzir o risco de vazamentos e uso indevido de informações dos cidadãos por empresas e órgãos públicos.
0: Já no plenário, estão na pauta desta semana medidas que ampliam a proteção aos trabalhadores domésticos resgatados de situação análoga à de escravidão.
1: A renegociação de dívidas de produtores rurais e a definição de novas regras para atividades de inteligência no país também estão na pauta. Repórter Pedro Pincer.
8: Na terça-feira, pode ser analisado o projeto que estabelece novas medidas de proteção e acolhimento para trabalhadores resgatados de condições análogas à escravidão. A ideia é ir além da punição aos infratores e assegurar o acolhimento estrutural das vítimas, com acesso facilitado a benefícios sociais, acompanhamento psicossocial e políticas de qualificação e inserção no mercado de trabalho. Outra novidade, segundo o senador veneziano Vital do Rego, do MDB da Paraíba, é o combate à exploração no ambiente doméstico.
9: O trabalho doméstico tradicionalmente invisibilizado nas políticas públicas e na fiscalização estatal. O projeto reconhece que esse setor apresenta riscos específicos de exploração em razão do isolamento do local de trabalho, da assimetria de poder entre empregador e empregado e da naturalização histórica de práticas abusivas.
8: Já na quarta-feira, o plenário analisa a criação de uma linha especial de crédito com recursos do Fundo Social do Pré-Sal para a renegociação de dívidas de produtores rurais. O relator, senador Renan Calheiros, do MDB de Alagoas, afirmou que o texto foi ajustado para impedir que a regulamentação da proposta crie exigências excessivas ou restrições que dificultem a sua aplicação. Constam ainda da pauta da semana o projeto que estabelece diretrizes para as atividades de inteligência no Brasil e o texto que cria a política de governança da administração pública federal.
0: E motoristas com bom histórico no trânsito já podem contar com uma novidade na renovação da Carteira Nacional de Habilitação. Entrou em vigor a renovação automática da CNH para condutores sem infrações sujeitas à pontuação nos últimos 12 meses.
1: A medida reduz etapas burocráticas, mas mantém a exigência dos exames médicos obrigatórios, retomada pelo Congresso Nacional. A nova lei também prevê a criação de um teto nacional para o valor desses exames, que será definido pela Secretaria Nacional de Trânsito. Com a edição de Paula Groba e trabalhos técnicos de João Lira, o Jornal do Senado fica por aqui. Acompanhe agora as notícias da Câmara dos Deputados. Boa noite.
0: Boa noite e até amanhã.
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11: Deputados aprovam convenção da OIT sobre segurança e saúde no trabalho.
12: Câmara cria cadastro de pesquisa sobre drogas experimentais contra o câncer.
11: Relatório final sobre o combate à misoginia deve ser apresentado na quarta.
12: Projeto que altera código de mineração já pode entrar na pauta do plenário.
11: Boa noite. O plenário da Câmara pode votar projeto criticado pelo governo que altera o Código de Mineração. O repórter Antônio Vital nos conta como está a discussão.
13: Ganhou o regime de urgência e pode ser votado a qualquer momento no plenário da Câmara projeto que altera diversos pontos da legislação da mineração. Entre outras medidas, o texto amplia o conceito de garimpeiro e cria o leilão social, que vai ofertar áreas de menor volume de minérios e pode beneficiar cooperativas de garimpeiros, que terão prioridade no processo de autorização. A lei atual define a garimpagem como trabalho individual que utiliza instrumentos rudimentares, aparelhos manuais ou máquinas simples. A nova definição prevê que a atividade não depende da técnica utilizada ou do tamanho da produção. A proposta foi apresentada por um grupo de trabalho criado em 2022 para propor mudanças no Código de Mineração. O projeto é assinado pelo deputado Felipe Barros, do PL do Paraná, coordenador do grupo. A justificativa é que o projeto dá mais agilidade ao processo de mineração. Um dos pontos permite que o plano de aproveitamento econômico da jazida levará em conta apenas questões de salubridade e segurança e não vai abranger o método utilizado no garimpo e beneficiamento. Outro dispensa licenciamento ambiental para pesquisa se a tecnologia usada não provocar impactos significativos. O regime de urgência provocou discussão no plenário. O governo se manifestou contra a proposta e pediu mais discussão antes da votação, como disse a deputada Érica Cocai, do PT do Distrito Federal.
14: Esse projeto é para legalizar o garimpo, e legalizar o garimpo sem regras. Nós, o Brasil inteiro, viu o desastre que houve no território Yanomami. pela ação sem regras do próprio garimpo. Porque não dá para ficar todo o tempo passando a boiada, porque meio ambiente é fundamental para a própria soberania. Mas nós também temos a posição do Ministério do Planejamento, da Casa Civil, do governo, contra esta proposição. Não dá para liberar, como está se propondo, o garimpo sem regras.
13: Já o deputado Joaquim Passarinho, do PL do Pará, relator do grupo de trabalho que apresentou a proposta, defendeu as mudanças na lei de mineração. Segundo ele, o objetivo é permitir que pequenas empresas atuem no setor.
15: No nosso projeto, não há nenhum tipo de restrição ao meio ambiente, não há nenhum tipo de facilitação, não há anuência prévia, não há tasta, não há nada disso. Pelo contrário, o que nós estamos tentando é tirar da mão de 5, 6 empresas, umas nacionais, outras internacionais, que detêm quase todo o subsolo nacional pesquisado. Está na mão de 5 empresas. E essas empresas não dão anuências para as menores empresas trabalharem. E o subsolo brasileiro, ele é do povo brasileiro.
13: Com o regime de urgência, o projeto que altera diversos pontos da legislação sobre mineração pode ser votado diretamente no plenário da Câmara sem passar pela análise das comissões permanentes da Casa. Da Rádio Câmara de Brasília, Antônio Vital.
10: Relações Exteriores.
16: Pastor Henrique Vieira, do PSOL do Rio de Janeiro, protocolou no STF um pedido de inclusão de novas lideranças da oposição em inquérito que busca esclarecer a atuação de políticos brasileiros contra instituições e contra a soberania nacional junto ao governo dos Estados Unidos.
11: Pastor Henrique Vieira defende uma apuração técnica sobre reuniões ocorridas no país norte-americano. O deputado suspeita que a taxação a produtos nacionais e os ataques ao sistema de pagamento instantâneo PIX é fruto de pressão dessas lideranças.
16: José Medeiros, do PL de Mato Grosso, critica a condução da política externa do governo federal. De acordo com o parlamentar, o executivo cria atritos com o governo dos Estados Unidos para desviar o foco das críticas e dos vários problemas nacionais.
11: José Medeiros alega que possíveis taxações contra produtos brasileiros resultam de uma investigação sobre práticas comerciais consideradas prejudiciais aos Estados Unidos. Ele reitera que as novas taxas não têm relação com qualquer atuação de parlamentares da oposição.
10: Educação.
16: Comissão aprova projeto que autoriza o uso de escolas para atividades da comunidade no entorno. A reportagem é de Júlia Lopes.
17: Quadra, auditório e sala de aula poderão ser usados pela comunidade fora do período letivo. A Comissão de Educação aprovou o projeto de lei que permite às comunidades utilizarem os prédios escolares para a prática de exercícios e atividades de lazer. Pelo texto, a direção de cada instituição será responsável pela autorização e quem solicitar o uso deverá assinar um termo de responsabilidade sobre o patrimônio escolar. Além disso, a utilização dos espaços não poderá interferir no funcionamento regular da escola durante o período letivo, nem em atividades extracurriculares. O relator da proposta, deputado Luiz Fernando Vampiro, do MDB de Santa Catarina, destacou que, em muitos casos, esses espaços são os únicos disponíveis na comunidade para a realização dessas atividades.
18: Porque em algumas cidades do Brasil, nós temos um ginásio, por exemplo, de uma escola que é único naquela cidade e por uma briga política de alguma coisa não pode ser utilizado pela comunidade. Esse é o objetivo dessa lei, é colocar como base nacional a autorização de prédios públicos para a utilização do seu entorno onde está inserido.
17: O projeto prevê a realização de atividades formativas, científicas, culturais e esportivas com o objetivo de integrar a comunidade escolar, incluindo as famílias dos estudantes e moradores do entorno de cada escola. O texto estabelece ainda que atividades com fins lucrativos só poderão ser autorizadas se forem realizadas por entidades públicas ou de caráter social ou filantrópico, com finalidade social comprovada. O deputado professor Reginaldo Veras, do PV do Distrito Federal, que participou da discussão da proposta, explica na prática como essa medida já acontece nas comunidades do Distrito Federal.
19: Até às 23 horas do sábado e do domingo, a quadra é utilizada ininterruptamente pela comunidade. Porque simplesmente, senhoras e senhores, não tem outro espaço de lazer. E o grande barato? A gente dialogando com a galera que usa para jogar o futebol, a gente ainda faz os mutirões para que eles façam a pintura, para que eles mantenham o espaço.
17: A proposta que busca promover a integração entre a escola e a comunidade e altera a Lei de Diretrizes e Bases da Educação Nacional segue agora para análise na Comissão de Constituição e Justiça. Da Rádio Câmara de Brasília, Júlia Lopes.
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21: Saúde.
11: Câmara aprova projeto que cria cadastro de pesquisas sobre drogas experimentais para tratar o câncer. A repórter Sofia Peçanha nos conta como deve funcionar.
22: A Câmara dos Deputados aprovou o projeto que cria o Banco Nacional de Combate ao Câncer. O objetivo é divulgar em todo o país, de forma sistematizada, os protocolos abertos de pesquisa de drogas experimentais em oncologia já validadas pelas normas de ética médica. Segundo dados da Organização Mundial da Saúde, no ano passado o câncer foi a segunda doença responsável pelos óbitos registrados, juntamente ao grupo de doenças cardiovasculares e as doenças do aparelho respiratório. Nesse cenário, o projeto pretende democratizar os novos tratamentos, tornar os protocolos experimentais amplamente conhecidos pela comunidade médica e pelo público em geral e humanizar os canais de acesso aos medicamentos e tratamentos, como ressaltou a deputada Rosângela Moura, de São Paulo, relatora na Comissão de Saúde.
23: A centralização dessas informações democratiza o acesso a novas opções de tratamento, fortalece a pesquisa clínica no país.
22: As pesquisas serão disponibilizadas ao público em geral, aos profissionais de saúde previamente registrados e às centrais de regulação de consultas de cada estado. Os dados coletados serão organizados e ordenados pelos ministérios das áreas da saúde e da ciência e tecnologia, ou por outro órgão indicado por estes ministérios. Médicos e demais profissionais poderão dispor de uma base de dados diversificada, atualizada, gratuita e de fácil acesso. Assim, a equipe médica ampliará o leque de alternativas de tratamento, potencializando as possibilidades de recuperação de cada paciente, como destacou a deputada Rosângela Moura.
23: Permitirá que profissionais de saúde e paciente tenham acesso a tratamentos inovadores, aumentando as chances de sucesso terapêutico e possibilitando a escolha dos tratamentos mais adequados ao tipo de câncer.
22: As informações disponibilizadas no banco de dados deverão estar habilitadas pela Comissão Nacional de Ética em Pesquisa e pela Agência Nacional de Vigilância Sanitária. O projeto que cria o Banco Nacional de Combate ao Câncer será analisado em seguida pelo Senado, caso não haja recurso para análise no plenário. Da Rádio Câmara de Brasília, Sofia Peçanha.
21: Desenvolvimento Regional.
16: Ricardo Maia, do MDB, registra visita que fez a vários municípios no interior da Bahia. O parlamentar cumprimenta a população e lideranças locais, especialmente das cidades de Tucano, Ouriçangas, Queimadas e Cansanção.
11: Ricardo Maia destaca seu retorno à cidade de Araci depois de uma ausência de 2 anos relacionada à morte de seu irmão. Ele ressalta que, mesmo distante, continuou enviando recursos para a compra de viaturas, ambulâncias, tratores e para a construção de quadras esportivas, entre outras iniciativas.
21: Trabalho.
16: Câmara aprova a Convenção da Organização Internacional do Trabalho sobre Segurança e Saúde no Trabalho. As informações com a repórter Daniele Lessa.
24: A Câmara dos Deputados aprovou o projeto que aprova o texto da Convenção 187 da Organização Internacional do Trabalho, a OIT, sobre o marco promocional para a segurança e a saúde no trabalho. O texto da Convenção foi adotado pela OIT em 2006 e busca promover a melhoria das condições de segurança e saúde no trabalho, com ações para prevenir lesões, doenças e mortes relacionadas à atividade profissional. A mensagem presidencial que encaminhou o texto ao Congresso destaca que a segurança e a saúde no trabalho passaram a ser reconhecidas pela OIT como parte dos princípios e direitos fundamentais no mundo do trabalho. Segundo o documento, a proteção à vida, à saúde e à integridade física dos trabalhadores é um direito humano básico. A convenção prevê que os países que ratificarem o texto adotem uma política nacional, com programas nacionais de segurança e saúde no trabalho. Essas medidas devem ser construídas em consulta com organizações representativas de empregadores e trabalhadores. O texto também valoriza a criação de uma cultura de prevenção para reduzir riscos no ambiente de trabalho. Ao defender a proposta, o deputado Hildo Rocha, do MDB do Maranhão, argumentou que aumentar a segurança no trabalho melhora a produtividade das empresas.
2: Para que nós possamos criar um ambiente de trabalho mais seguro, mais saudável, e isso favorece, logicamente, a nossa economia brasileira, melhora, sem dúvida nenhuma, o custo Brasil, porque vai aumentar a produtividade.
24: Hildo Rocha disse ainda que o aumento da produtividade torna as empresas brasileiras mais atrativas para investimentos. O deputado Marcel Van Hatten, do Novo, do Rio Grande do Sul, encaminhou um voto contra a proposta, por considerar que o texto da convenção interfere no trabalho do parlamento.
3: Com tratados internacionais que afetam a nossa soberania, o Novo orienta contra. Afeta a nossa legislação nacional e a capacidade do parlamento decidir o que é melhor para o trabalhador.
24: O plenário da Câmara aprovou também mais dois acordos internacionais. O protocolo de Montevidéu sobre compromisso com a democracia no Mercosul estabelece medidas a serem tomadas pelos países participantes em caso de ruptura da ordem democrática, incluindo fechamento de fronteiras e sanções políticas e diplomáticas. Também foi aprovado acordo com a Venezuela para a cooperação em ciência e tecnologia espacial, em projetos nas áreas de observação do território, telecomunicações, tecnologias e dados espaciais. O Brasil já mantém acordos similares com a Argentina, Peru e Colômbia. A Convenção da Organização Internacional do Trabalho sobre Segurança e Saúde no Trabalho e os dois acordos internacionais agora serão analisados no Senado. Da Rádio Câmara de Brasília, Daniele Lessa.
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5: Direitos Humanos.
7: O relatório final do Grupo de Trabalho sobre Combate à Misoginia deve ser apresentado na próxima quarta-feira. O repórter Murilo Souza adianta um pouco de como foi a última discussão do GT.
25: A Câmara dos Deputados encerrou a fase de audiências públicas do Grupo de Trabalho que analisa o projeto de lei que equipara a misoginia, definida como ódio ou aversão às mulheres, ao crime de racismo. O texto prevê penas de 2 a 5 anos de prisão para combater discursos de ódio e a discriminação baseada na crença da supremacia masculina. A coordenadora do colegiado, deputada Tabata Amaral, do PSB de São Paulo, anunciou que o foco agora está em receber sugestões técnicas para construir a versão para a votação.
26: O nosso trabalho está longe de ter terminado. A gente está agora numa fase muito importante de acolher as contribuições técnicas, de sugestões de alteração do texto que a gente está analisando. Então, por favor, me procurem, procurem a equipe do meu gabinete, a secretaria do nosso grupo de trabalho, para que a gente possa fazer esse esforço difícil, complexo, mas necessário de tentar... Não sei se consensuar, mas com certeza consolidar as contribuições para que a gente possa avançar.
25: A última audiência pública reuniu juristas, pesquisadores e representantes de embaixadas para avaliar a eficiência jurídica da proposta. O objetivo é assegurar que os novos mecanismos possam ser aplicados de forma prática pelo sistema de justiça e estejam alinhados com os princípios da Constituição Federal, como a liberdade de expressão e a dignidade humana. Segundo a deputada, o relatório final do colegiado será apresentado na próxima quarta-feira. Durante a reunião, representantes estrangeiros compartilharam as experiências de seus países. Simon Fairweather, conselheiro político da Embaixada Britânica, explicou que o Reino Unido incluiu o sexo na lista de motivações de crimes de ódio. Pela legislação britânica, se um crime for motivado por hostilidade baseada no sexo, a pena se torna mais severa. Ele também destacou ações voltadas para o ambiente digital, como a proibição de aplicativos de inteligência artificial que tiram a roupa de mulheres em fotos sem autorização. Já a representante da embaixada francesa, Cynthia O'Hyan, afirmou que a lei da França evita o termo misoginia, por considerá-lo amplo e subjetivo. O direito francês prefere focar em sexismo ou violência sexista. A constitucionalista Alice Bianchini, presidente da Associação Brasileira de Mulheres de Carreiras Jurídicas, garantiu que a proposta atende aos critérios técnicos necessários para integrar o sistema penal. Ela rebateu críticas de que o texto criaria um conceito vago e explicou que a proposta segue a mesma lógica das leis que já punem o racismo e a homotransfobia. O projeto de lei que criminaliza o ódio contra mulheres já foi aprovado pelo Senado e, se for aprovado pela Câmara dos Deputados sem alterações, poderá seguir diretamente para a sanção presidencial. Da Rádio Câmara de Brasília, Murilo Souza.
0: Segurança Pública.
16: Coronel Ulisses, do União do Acre, relata sua experiência de mais de 30 anos na segurança pública para apoiar a classificação do PCC e do Comando Vermelho como organizações terroristas. Segundo ele, as facções espalham medo nas comunidades, dominam territórios e impõem regras.
1: Para Coronel Ulisses, o governo federal é tolerante com o crime organizado e, por isso, resiste contra a classificação dos grupos criminosos como terroristas. O deputado entende que só o endurecimento das leis é capaz de desestimular a criminalidade e ampliar a proteção aos cidadãos.
16: Delegado Éder Mauro, do PL, critica a condução da segurança pública no Pará diante do avanço de organizações criminosas no estado. Ele relata que comerciantes de Belém têm sido ameaçados por criminosos que cobram taxas para permitir o funcionamento de estabelecimentos.
1: Delegado Éder Mauro responsabiliza o grupo político que comandou o governo estadual nos últimos anos. Ele também contesta a eficácia da PEC da Segurança Pública, que busca centralizar as ações no governo federal. O deputado entende que os estados precisam de mais autonomia.
16: Termina agora o jornal Câmara dos Deputados, produzido pela Rádio Câmara, com trabalhos técnicos de Wellington Teles e apresentação de Val Monteiro e Luciana Vieira. Uma boa noite para você.
1: Você fica com as notícias do Tribunal de Contas da União. Boa noite.
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5: Ensina pra você como cuidar do seu bebê.
6: As fraldas têm limites de contenção. Algumas delas não conseguem segurar por muito tempo as guloseimas biológicas expelidas pelos bebês. Não espere que o bebê sature a fralda. Vista ela você mesmo e enche a fralda. Assim você garante o uso e economiza tempo.
5: Não abandone o local. Daqui a pouco mais uma dica genial.

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2: E com o nosso jeito carinhoso, a gente toca de tudo na roda de samba do Bom Gosto. E é desse jeito que

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3: O chamado imposto do pecado, aprovado dentro da reforma tributária, deve entrar em vigor a partir de 2027. A proposta tem como objetivo desestimular o consumo de produtos e atividades considerados prejudiciais à saúde ou ao meio ambiente. Entre os itens que devem ser taxados estão bebidas alcoólicas, cigarros, refrigerantes, apostas, loterias e alguns tipos de veículos mais poluentes. O valor das alíquotas ainda será definido pelo Congresso Nacional. Segundo o governo, o consumo de álcool, tabaco e bebidas açucaradas gera bilhões de reais em gastos com saúde e perda de produtividade. Já representantes dos setores produtivos alertam que o aumento da carga tributária pode elevar preços, reduzir empregos e fortalecer o mercado ilegal. A regulamentação do novo imposto deve ser enviada ao Congresso até o fim deste ano.
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0: afirmou que o homem não é músico, não integra a equipe e nunca teve vínculo profissional com o artista. A assessoria também informou que já está tomando medidas judiciais contra perfis que estão divulgando a informação e reforçou que o nome de Ana Castela foi associado ao caso sem qualquer prova ou fundamento.
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1: Sabe aquela resenha de fim de semana? A galera reunida no churrasco, colocando o papo em dia e tomando aquela gelada?
0: Sei, e adoro. Mas tá faltando um sambinha, né?
1: Não falta mais. Agora, todo final de semana tem um SPC por aqui. E não tô falando do grupo não, hein?

0: liga aí, que todo final de semana tem SPC, samba, pagode e churrasco no seu rádio.
1: Aí sim, hein?
0: É claro que o churrasco é por sua conta, mas a trilha sonora deixa com a gente.

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0: produtor rural, isso representa oportunidades importantes, mas também o desafio de produzir mais com eficiência, sustentabilidade e responsabilidade ambiental.
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5: A Copa do Mundo de 2026 não é apenas uma disputa entre seleções. Fora das quatro linhas, uma verdadeira batalha bilionária entre marcas esportivas e estrelas do futebol também chama a atenção. Adidas, Nike e Puma vestem 37 das 48 seleções participantes, o equivalente a 77% do torneio. A Adidas lidera com 14 equipes, seguida pela Nike com 12 equipes e pela Puma com 11. Além dos uniformes, os jogadores também investem na própria marca. Kylian Mbappé e Lamine Yamal lideram o registro de marcas comerciais na Europa, superando nomes como Cristiano Ronaldo e Lionel Messi. A Copa mostra que o futebol moderno vai muito além dos gols. Hoje, o sucesso dentro de campo caminha lado a lado com o valor das marcas e dos negócios que giram em torno do esporte.
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0: Copa do Mundo já mudou a rotina dos clubes da Série A. Com mais de 40 dias sem jogos oficiais, as equipes aproveitam o período para dar férias aos elencos, recuperar atletas e planejar o segundo semestre. O Corinthians é quem terá o maior período de descanso, com 25 dias de folga. Palmeiras, Atlético Mineiro, Vasco, Internacional, Bahia, Bragantino e Cruzeiro também liberaram os jogadores por cerca de 3 semanas. Alguns clubes já programaram amistosos e intertemporadas. O Flamengo fará parte da preparação em Portugal e disputará 3 jogos-treino. O Santos também viajará para a Europa, enquanto Grêmio, Curitiba, Chapecoense e Remo já confirmaram partidas preparatórias. A retomada do Campeonato Brasileiro está previsto para a última semana de julho. Até lá, os clubes tentam recuperar o fôlego, ajustar as equipes e se preparar para a maratona decisiva que vem pela frente.
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14: A maior parte do nosso corpo é formada por H2O. Ela representa, em média, 60% de tudo que existe dentro da gente. Não é de se estranhar que a escassez provoque vários problemas. Confira os principais. Piora da memória e raciocínio. Beber água faz o sangue ter mais fluidez, levando nutrientes e oxigênio para o cérebro. Envelhecimento da pele. As rugas ficam mais evidentes e há uma piora na textura da pele. Mau hálito. Com menos água, a produção de saliva diminui e a secura facilita a vida dos micróbios que já estão naturalmente em nossa cavidade bucal. Dor de cabeça. O elo com a falta de água tem a ver com a dificuldade de remoção de toxinas circulantes. Portanto, siga a dica número 1 do Bem Viver. Ande sempre com uma garrafa de água. Esse foi o Bem Viver de hoje. E eu, Ana Paula Barros, volto já já com mais uma dica para nossa saúde.
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0: 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Muito bom dia pra você nessa terça-feira, 9 de junho, 8 horas e 2 minutos, começando mais um 2 em 1. Hoje ainda comigo apenas, porque o Joãozinho está melhorando aí de sua gripe, tá com a garganta atacada e tá com a voz prejudicada, então seguimos aqui apenas eu, Bruno Pirajá, no comando. Combinado? Mas lembrando que você deve participar comigo aqui do programa pelo 19 998233356, manda sua mensagem, ou então se tiver alguma dúvida, conforme a gente vai falando aqui as notícias desta terça-feira, tá? Inclusive sobre Aguaí, viu? Prefeito de Aguaí desmente fim do SUS no município. Aqui em São João da Boa Vista, ampliou-se o número de equipamentos na UPA. Emerson Rabelo ensina o empresário a aumentar os lucros com o Dia dos Namorados. Uma pessoa fica ferida após confusão em estabelecimento comercial de Santa Cruz das Palmeiras. E o árbitro brasileiro deve apitar o jogo de abertura da Copa do Mundo. Você acha que o árbitro vai ter um desempenho melhor do que a seleção na Copa? Tem gente que acha isso, hein? Já tem gente falando que o árbitro está com um preparo físico melhor do que o Neymar. Vamos com essas notícias aqui nesta terça-feira no 2 em 1, mas antes, com os comentários do Alexandre Garcia. Muito bom dia, Alexandre.
1: Bom dia. Embora tenha sido aprovado por 21 a 5 na Comissão de Constituição e Justiça, o ministro do Superior Tribunal de Justiça, Benedito Gonçalves, vai encontrar oposição no plenário do Senado, tal como aconteceu com o chamado Bessias, né? Que foi aprovado lá na Comissão de Constituição e Justiça e recusado pelo plenário do Senado, numa recusa que não havia nos últimos 135 anos. Benedito Gonçalves é aquele que soprou no ouvido de Alexandre de Moraes, mas foi captado pelo microfone do salão, missão dada, missão cumprida. Ele foi integrante do Tribunal Superior Eleitoral e a oposição se queixa de posições dele politizadas contra Bolsonaro e contra Deltan Dallagnol. A indicação é de corregedor do Conselho Nacional de Justiça, que é o órgão que julga os juízes, menos os do Supremo. Quem julga os do Supremo é o Senado, é o único que pode julgar, só que não quer, né? Pelo menos o presidente do Senado não quer. Pode julgar ministro do Supremo por desrespeito à Constituição. Bom, queria comentar com vocês sobre essa história de soberania que se fala tanto, né? A propósito da classificação de grupos armados brasileiros que aterrorizam populações brasileiras. 50 milhões de brasileiros estão sob o medo imposto por essas facções criminosas, achando que invadiu a soberania brasileira, né? O diretor-geral da Polícia Federal chegou a dizer que é um equívoco do governo americano. Depois ele disse que está disposto a trabalhar junto com o governo americano para combater o crime. Ora, como assim equívoco se o governo americano tomou uma decisão com base numa lei americana? Tem nada a ver com a lei brasileira, que não considera isso terrorismo. Nada a ver. A lei americana, que vale para o território americano, para a jurisdição americana, é essa. Não tem nada a ver com a lei brasileira. A lei brasileira vai continuar dizendo que não é terrorismo. Terrorismo tem que ter cunho religioso, étnico, político, etc. Nada afeta. São essas facções lá nos Estados Unidos. Já tem de 12 a 19 estados, como eu já disse aqui, onde essas facções estão presentes. E, claro, fazem lavagem de dinheiro em empresas, bancos que operam nos Estados Unidos. Então, o governo americano terá a força de vetar isso, de fazer uma pressão financeira, uma asfixia financeira. Mas claro que não vai agir aqui no Brasil. Só quem pensa que pode agir no outro país é o ministro Moraes, né, que está sendo processado por isso, está com prazo até dia 12 para se defender lá nos Estados Unidos. Na Justiça Federal, na Flórida. Porque entrou na jurisdição direto lá, dando ordens para bloquear contas de pessoas que moram nos Estados Unidos, que estão, portanto, sob a lei americana, né? E de empresas americanas, inclusive empresa de Donald Trump. Imagina só, né? Bom, mas aí é outro assunto. Então, só para esclarecer isso, aqui no Brasil O governo fala em combater o crime, mas não combate. Estão tomando conta da Amazônia, né? Fala muito de soberania sobre a Amazônia, mas não combate. Né? A última que a gente tem notícia é em 2019, quando o ministro da Justiça, Sérgio Moro, e a Polícia Federal estavam combatendo o crime, o bandido lamentando que com o PT, com o governo do PT, tinha um diálogo cabuloso. Essa é a última notícia que a gente tem a respeito desse assunto. Bom, uma outra questão. Vejam só, alguma coisa deve estar errada aqui no Brasil. Porque houve um terremoto nas Filipinas. Olha, terremoto 7.8 na escala Richter. Isso é um senhor terremoto. Morreram 30 pessoas. Aqui no Brasil, no Corpus Christi e só nas BR, nas estradas federais, morreram 98 pessoas. De Brasília, Alexandre Garcia.
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2: 8 horas e 10 minutos, depois de curtir Felipe Araújo e Estranho de Novo, nós vamos ouvir o que Emerson Rabelo mandou pra gente de áudio gravado, que ele não está aqui em São João da Boa Vista. Eu acredito que ele esteja no Rio de Janeiro, nesse momento passando frio, né? Porque todo o Sudeste está com uma frente fria. Mas ele mandou um áudio continuando o nosso assunto da semana passada. Semana passada a gente falou sobre oportunidades do Dia dos Namorados, tanto para consumidor quanto para o lojista, o comerciante ou prestador de serviço, enfim. E ele volta com esse assunto hoje, então vamos ouvir o que o Emerson Rabelo mandou pra gente nessa terça-feira aqui no 2 em 1.
3: Bom dia, Bruno, bom dia, João, e bom dia a todos os nossos ouvintes. E sexta-feira, dia 12 de junho, é Dia dos Namorados. É uma das datas mais importantes para o comércio brasileiro e para o setor de serviços. Mais do que a troca de presentes, a data movimenta restaurantes, hotéis, floriculturas, cafeterias, lojas de roupas, perfumarias e diversos segmentos da economia. Entre as principais datas comemorativas do varejo nacional, o Dia dos Namorados costuma figurar entre as 5 mais importantes do ano, ficando atrás de datas como o Natal, o Dia das Mães e a Black Friday, mas mantendo enorme relevância para o comércio e para o setor de serviços. Algumas entidades do varejo costumam considerar como uma das datas mais estratégicas para vendas de valores agregado. Segundo projeção da Confederação Nacional do Comércio de Bens e Serviços e Turismo, o varejo brasileiro deverá movimentar cerca de 2,8 bilhões nesse Dia dos Namorados, representando um crescimento real de aproximadamente 2,5% em relação ao ano passado. E entre os produtos mais procurados pelos consumidores estão roupas, calçados e acessórios, que lideram o faturamento desta data. Em segundo aparecem os perfumes, cosméticos, itens de beleza e eletrodomésticos. Flores, chocolates e joias também continuam entre os presentes preferidos dos casais. E quais são as dicas para quem deseja aproveitar esta oportunidade e aumentar o faturamento? Para os lojistas, o segredo está em criar experiências, kits promocionais, embalagens especiais para presentes, vitrines temáticas e atendimento personalizado costumam gerar mais vendas. Outra estratégia importante é divulgar ofertas nas redes sociais, utilizando o WhatsApp para relacionamento com os clientes e oferecer facilidades de pagamento. Já para os restaurantes, a recomendação é investir em reservas antecipadas, cardápios exclusivos para os casais, música ambiente e uma decoração temática. Muitos consumidores buscam não apenas uma refeição, mas uma experiência memorável. Hotéis, pousadas e estabelecimentos de hospedagem também podem criar pacotes românticos com jantar, café da manhã especial ou decorações diferenciadas nos quartos. Já as cafeterias, confeitarias e docerias, produtos personalizados, combos para os casais e opções para entrega pode gerar excelentes resultados. O Dia dos Namorados é uma data que une emoção e oportunidade. Quem se planeja, investe em atendimento e cria experiências diferenciadas, tem grandes chances de conquistar clientes e aumentar significativamente as vendas. Eu desejo a todos um feliz Dia dos Namorados e excelente negócio a todos. E até terça-feira que vem. Um bom dia a todos.
2: Maravilha, aí o Emerson Rabelo trazendo dicas importantes para você aí que é comerciante, para você que nessa época quer ganhar um dinheirinho a mais, por que não? personalização, tocar o coração da pessoa, criar uma sinergia ali entre o seu produto, o seu serviço e o desejo da pessoa é muito importante para você faturar mais. Então, essas dicas são de ouro que eu trouxe aqui o Emerson Rabelo nesta terça-feira. Terça-feira que vem ele está de volta ao vivo aqui com a gente para você também tirar suas dúvidas, tá? Então, se tiver alguma dúvida ou alguma questão, você ainda pode mandar uma mensagem. 19-998-23356, mas a resposta virá terça-feira que vem. Combinado? Seguimos aqui com Danilo e Davi, mudou o texto no 2 em 1. 2 em 1.
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2: 8 horas e 21 minutos, voltamos aqui no 2 em 1 para falar da Prefeitura de São João da Boa Vista. Ou melhor, vamos falar da nossa cidade aqui, São João da Boa Vista, que a Prefeitura adquiriu novos equipamentos médicos e mobiliário para UPA, a unidade de pronto atendimento que atende 24 horas aqui em São João da Boa Vista. Entre os itens incorporados à rotina da unidade estão monitores multiparamétricos para o acompanhamento contínuo de sinais vitais. Então é aquele, como se fosse uma tela de computador que fica os sinais ali, as pessoas colocam, né, os medidores no pulso, no peito, enfim, várias partes do corpo, e faz o acompanhamento aí dos seus batimentos, oxigenação do sangue. Então, esse tipo de equipamento, tá? Então, como eu falei, né, eles fazem acompanhamento contínuo de sinais vitais, como a frequência cardíaca, oxigenação sanguínea e a pressão arterial também, tá? E a UPA também recebeu ventiladores mecânicos pulmonares utilizados na estabilização de pacientes com insuficiência respiratória, além de cardioversores e desfibriladores portáteis para atendimentos de emergências cardiorrespiratórias. Importante numa situação que a gente está tendo agora, de alguns agravamentos de doenças pulmonares mesmo, né? A gente tem visto aí alguns casos na região. Semana passada a gente repercutiu sobre Poços de Caldas, que teve, né, algum tipo de ocorrência nesse sentido. E na área de infraestrutura foram entregues novas camas hospitalares mecânicas, macas para os consultórios e escadas de acesso renovadas para auxiliar no fluxo de atendimento. Além disso, novos aparelhos de ar-condicionado foram instalados nas salas de espera e alas de internação. Segundo a administração municipal, a atualização dos equipamentos e do mobiliário atende à demanda da unidade, que recebe atualmente uma média de 10 mil atendimentos por mês. Então a gente está falando basicamente de 10% da população sanjoanense que passa pela UPA todo santo mês. Vamos falar agora de Aguaí? A prefeitura informou que o Serviço de Atendimento Móvel de Urgência, o SAMU, continuará atendendo a população do município. A manifestação foi feita pelo prefeito Gilberto em vídeo publicado nas redes sociais nesta segunda-feira, após a circulação de especulações sobre uma possível retirada do serviço da cidade. Segundo o prefeito, atualmente o SAMU é mantido por meio do CONDERG, com repasses dos municípios consorciados. Ainda de acordo com a administração municipal, estão sendo realizados estudos para definir se o serviço continuará sob gestão do consórcio ou então se ele passará a ser atendido, administrado, melhor dizendo, diretamente pelo município em uma estrutura própria. A prefeitura reforçou que, independentemente do modelo que venha a ser adotado, o SAMU continuará prestando atendimento à população de Aguaí. Vamos ouvir aqui um trecho dessa fala onde ele sustenta, né, que o SAMU vai continuar com seus serviços em Aguaí.
3: Minhas amigas, meus amigos, povo de Aguaí, estou aqui para esclarecer definitivamente o que vem acontecendo em relação ao SAMU. Alguns estão dizendo que nós estamos trabalhando para tirar o SAMU de Aguaí. Isto não é verdade. O que nós estamos fazendo é um estudo para verificar se continuamos oferecendo o SAMU via CONDERG, que é um consórcio que inclui vários municípios da região, ou se nós vamos fazer um serviço próprio, instalado em Aguaí. Então, meus caros, fiquem tranquilos, o SAMU continuará sendo um serviço prestado ao povo de Aguaí. Basta saber, depois dos estudos que estão sendo realizados por vários municípios, se esse serviço continuará sendo oferecido por meio do CONDERG ou se cada cidade vai ter o seu SAMU próprio. Muito obrigado.
2: Essas que vocês ouviram aí foram as palavras do prefeito Gilberto de Aguaí sobre, vamos dizer assim, um boato de que o SAMU não teria mais seu atendimento na cidade de Aguaí. E ele deixa claro aqui que o que está sendo discutido é apenas uma mudança do modelo de administração. Se seria pelo CONDERG, como atualmente é feito, ou se seria através de uma estrutura própria da administração municipal de Aguaí. Então você de Aguaí, fique tranquilo que, pelas palavras do prefeito, o SAMU não deixará de existir na cidade. Justin Bieber Peaches aqui no 2 em 1.
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0: Peraí que do nada entrou uma música aqui que não estava programada, hein? É, tivemos um problema técnico, mas voltamos aqui para falar sobre futebol, viu, gente? 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Participa no nosso site 92fmsanjoão.com.br. Mas eu vou falar dos árbitros brasileiros que vão participar da seleção, né? São 3 árbitros que foram selecionados e o Wilton Pereira Sampaio, de Goiás, foi escalado para comandar a partida de abertura da Copa do Mundo entre México e África do Sul. O confronto será disputado na próxima quinta-feira, às 16h, pelo horário de Brasília, na cidade do México, e é válido pelo grupo A da competição. Wilton terá como assistentes os também brasileiros Bruno Pires, de Goiás, e Bruno Bosquilha, do Paraná. O Brasil ainda conta com outros 2 árbitros no Mundial, Rafael Claus, que é de São Paulo, e o famoso Ramon Abate Abel, de Santa Catarina, desafeto entre os palmeirenses. E entre os assistentes brasileiros presentes na competição também estão Danilo Maniz, Rodrigo Figueiredo e Rafael Alves.

0: agora sobre a preparação das outras seleções que encerraram, né, as suas preparações, seus jogos amistosos no dia de ontem. Então a Espanha, ela encerrou essa preparação para a Copa do Mundo com uma vitória por 3-1 sobre o Peru em um amistoso disputado no estádio Cuauhtémoc, no México, em Puebla, no México. Diferentemente do empate com o Iraque na última quinta-feira, que muita gente falou, não é tudo essas coisas, a Espanha, né? E inclusive jogou com time reserva. Dessa vez o técnico Luis de la Fuente escalou praticamente força máxima, com as exceções do atacante Lamine Yamal, que está machucado, e Nico Williams, que eles ainda estão em processo de recondicionamento físico. A seleção espanhola construiu a vitória ainda no primeiro tempo, com gols de Oyarzabal e Pedri. Na etapa final, após diversas substituições, a Espanha ampliou a vantagem em um lance de gol contra do goleiro peruano Galese, que tentou cortar um cruzamento e acabou mandando a bola para a própria rede. Uma piada aqui, não, mas um meme talvez, né? Que frango do goleiro do Peru, né? Porque eu vi esse lance e ele colocou a bola para dentro. Vou te falar, se fosse peruano eu estaria preocupado com esse goleiro aí. Vélez descontou para o Peru e agora a Espanha volta as atenções para a estreia na Copa do Mundo. A equipe enfrenta Cabo Verde na próxima segunda-feira em Atlanta pela abertura do Grupo H, que também conta com Uruguai e Arábia Saudita. Esse grupo não é fácil, tá? Se você acha que a Arábia Saudita na Copa vai a passeio, você está completamente enganado. A Arábia Saudita costuma engrossar o caldo, olha, vou te dizer, não vai facilitar nem para a grandiosa Espanha quando eles se enfrentarem. Eu estou prevendo nesse grupo vários empates e jogos sem muitos gols, tá? Porque são times com uma estrutura defensiva muito forte nesse grupo da Espanha, que chega como favorita, né? Para você, quem são favoritos? Para mim é muito claro: Espanha, França, Inglaterra, Portugal estão muito à frente do Brasil, por exemplo, não só na preparação para a Copa, como os nomes dos seus convocados e dos seus jogadores. Agora sim, de forma correta, Ian Testão aqui no 2 em 1.
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2: 8 horas e 39 minutos, voltando agora com notícias aqui da nossa região. A Polícia Militar realizou uma ação de combate ao tráfico de drogas na noite deste domingo no bairro Vila Nova, em Aguaí. Segundo a corporação, equipes da Força Tática receberam informações sobre a possível comercialização de entorpecentes na região e iniciaram diligências para apurar a denúncia. Durante a operação, os policiais abordaram um homem apontado como responsável pela atividade. De acordo com a PM, o suspeito tentou fugir para o interior de uma residência, mas foi contido pela equipe. Na ação, foram localizadas porções de cocaína e maconha, além de dinheiro em espécie. O homem recebeu voz de prisão, foi encaminhado para atendimento médico e, posteriormente, apresentado à autoridade policial. Após a análise da ocorrência, a prisão em flagrante por tráfico de drogas foi ratificada e o suspeito permaneceu à disposição da justiça. Ao todo, foram apreendidos 23 ependorfs de cocaína, 31 porções de maconha e R$107 em dinheiro. Continuando aqui na nossa região, a Polícia Militar foi acionada na noite também deste domingo para atender uma ocorrência de lesão corporal na região central de Santa Cruz das Palmeiras. Segundo a corporação, um desentendimento ocorrido em um estabelecimento comercial terminou em agressão física, deixando um homem ferido. A vítima recebeu atendimento e a ocorrência foi registrada pelas equipes policiais. Após diligências, o suspeito foi localizado e abordado. Durante a ocorrência, ele apresentou sua versão dos fatos, que foi registrada para apreciação da autoridade competente. As partes envolvidas foram encaminhadas ao plantão policial para os procedimentos de polícia judiciária. Após a análise do caso, a autoridade policial determinou a elaboração de um termo circunstanciado para a apuração da ocorrência. Concluídos os procedimentos legais, os envolvidos foram liberados e o caso seguirá para as providências cabidas pela justiça. De forma resumida, levaram para a delegacia, ficharam o pessoal e vão agora investigar quem que é o culpado, se é que é um culpado ou se ambos têm culpa, né? E de quem que é a culpa maior, quem que iniciou ou não. E tudo isso com certeza vai ter que se desenrolar na justiça. Até o momento a gente não tem nenhuma notícia adicional sobre as motivações, né, dessa lesão corporal que aconteceu no estabelecimento lá em Santa Cruz das Palmeiras. Ainda tudo muito nubloso, enfim, sem muita informação sobre esse caso. Seguimos aqui, assim que a gente tiver uma informação adicional, a gente traz para vocês, porque é curioso, né? Num estabelecimento comercial deve ter tido alguma rixa, algum motivo, porque ninguém entra num estabelecimento para brigar com o outro, né? Seguimos com Gabriel Elias e Melim, deixo amanhã para amanhã no 2 em 1. 2 em 1,
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1: 8 horas e 49 minutos, agora falando a previsão do tempo para toda a região. Vamos falar que é em São João da Boa Vista, vamos começar em São João com máxima de 25 graus e mínima de 11 graus. Tempo nublado, sem nuvens, nublado sem nuvens seria muito difícil, né? Nublado sem chuvas, assim como foi ontem, tá? Em Mococa, máxima de 26 e mínima de 11, com sol entre nuvens, também sem chuva. E para você que é da região ou mora em Pirassununga ou está indo para lá, a máxima hoje na cidade chega aos 26 graus, assim como Mococa, e a mínima um pouco mais elevada que aqui nas cidades da região, com 13 graus e também sem chuva e tempo nublado. Trazer atenção que o IMET trouxe um alerta para baixa umidade na região, com índices entre 20% e 30%, quando a gente bem sabe que o recomendado é de 60% de umidade. Então, você que costuma fazer atividade física, lembre-se da cartilha em tempos secos como estamos passando agora. Evitar o horário entre 10 horas da manhã e 4 horas da tarde, porque você pode ter uma desidratação acelerada, e sempre andar com a sua garrafinha d'água, tá ok? Trazer informação que preocupou muita gente. O Ministério da Saúde informou que continuará investigando os óbitos e os casos de reações adversas registrados após a aplicação da vacina contra a dengue desenvolvida pelo Instituto Butantan. A imunização com o produto foi suspensa temporariamente na segunda-feira após o registro de 42 casos de reações severas, incluindo 2 mortes que podem ter relação com a vacina. Segundo a pasta, também será realizado o rastreamento de possíveis novos casos de eventos adversos associados ao imunizante. O Ministério da Saúde informou ainda que fará reuniões com os municípios onde a vacina foi aplicada para orientar uma busca ativa por novas notificações. As cidades deverão analisar os casos registrados localmente para verificar eventual relação com a vacinação e comunicar as ocorrências. Para as pessoas que já receberam a dose, a recomendação é redobrar a atenção a possíveis efeitos adversos. Você aqui da região chegou a tomar a vacina da dengue? Eu confesso que eu estava ansioso, mas agora estou ansioso e preocupado, porque é um número de casos, acredito eu, que um pouco alarmante. 42 casos de reações adversas com 2 mortes. Pode parecer pouco, mas vacinaram 50 mil pessoas. Mas normalmente as vacinas têm casos menores, índices muito menores percentuais, considerando a quantidade aplicada de vacina versus essas reações adversas, inclusive óbitos, né? Dificilmente a gente noticia ou tem informações de óbitos causados pela vacina, né? Ou por vacinas como essas que são desenvolvidas com estudos prolongados, né? Aí eu vou fazer um parênteses pro caso da pandemia, que foi feito vacina express. E uma vacina como essa da dengue, ela está há anos, se não décadas, sendo estudada e desenvolvida. Então, fico alerta aí. Você que por acaso tomou a vacina, eu sugiro que você procure o departamento de saúde do seu município e se apresente. Olha, eu tomei uma vacina, eu vi que está tendo reações adversas, vim falar aqui, vim trazer meu endereço, enfim, para poder fazer esse mapeamento e fazer um acompanhamento também. Pode ser que você não tenha tido nada até então, mas possa desenvolver alguma coisa. Então, você que tomou a vacina da dengue na região, procure o departamento de saúde do seu município para poder ter uma orientação e ajudar no mapeamento, que é muito importante nesse momento em que acontecem esses casos de reações adversas. Seguindo com Maneva, a solidão aqui no 2 em 1.
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0: 8h55, encerrando o 2 em 1 desta terça-feira. Hoje a gente falou sobre Aguaí. O prefeito Gilberto, em áudio que a gente colocou aqui, desmentiu o fim do SUS no município. São João amplia número de equipamentos na UPA. Emerson Rabelo ensina o empresário a aumentar os lucros com o Dia dos Namorados. Uma pessoa fica ferida após confusão em estabelecimento comercial de Santa Cruz das Palmeiras. E o árbitro brasileiro deve apitar o jogo de abertura da Copa do Mundo. Essas foram as notícias de hoje que você pode ouvir de novo, se quiser, em formato podcast. 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Se preferir assistir, YouTube, @92fmsanjoão. Amanhã a gente está de volta. Eu, pelo menos, estarei de volta amanhã às 8 horas da manhã aqui no 2 em 1. A gente se fala. Ótimo dia para você. Um abraço. 2
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0: 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Fofoca, novela.
1: Daquele
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1: Bora lá, Dido.
0: Não, pelo menos pro lazer, né? Manda a primeira do dia.
1: Bora fofocar por aqui. Olha só, o nome de Ana Castela acabou parando aí no centro de uma polêmica que tomou conta das redes sociais, hein?
0: Ah, Sido? É?
1: Pois é, vou te contar. Tudo começou depois de circular uma informação de que um homem investigado por manter contato com uma adolescente de 13 anos faria parte da equipe da cantora.
0: Ué?
1: Pois é, diante de uma repercussão bem negativa, a Agroplay, né, empresa responsável pela carreira da boiadeira, veio a público negar qualquer tipo de ligação com essa pessoa, né? Numa nota, a empresa afirmou que o homem não é músico, não integra a equipe e nunca teve vínculo profissional com a Ana Castela. Bom, a assessoria também informou que já tá tomando as medidas judiciais contra alguns perfis que estão divulgando essa informação e reforçou que o nome da Ana Castela foi associado ao caso sem qualquer prova ou fundamento.
0: Que fogueira, hein?
1: Pois é, gente. Aí você vê, do nada a pessoa ruim vai lá e fala, não, eu trabalho pra fulano.
0: Exatamente.
1: Imagina usar teu nome pras coisas?
0: É verdade.
1: Péssimo,
0: não, e o
1: né?
0: povo, o povo, assim, se é uma coisa boa, ninguém dissipa, né?
1: Ah,
0: é uma coisa impressionante.
1: Verdade.
0: Oh, meu Deus do céu. Bom, já tem mais pra você.
1: Conta!
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0: comunicação e agilidade mental estão em alta, estimulando contatos, negociações e vendas. Mas amanhã deve exigir mais foco e organização, já que distrações e cansaço pode aparecer. O número hoje é o 54 e a cor é o roxo.
1: Touro, há risco de meter os pés pelas mãos por conta da impulsividade ou influência de amigos. Melhor deixar decisões para depois. Amanhã,

0: Foque na intuição para brilhar. Os astros prometem ganhos e segurança material. Hora de valorizar seus talentos e ouvir os seus instintos para não perder oportunidades. O número para hoje é o 2 e a cor azul.
1: Câncer, sua confiança, simpatia e carisma tendem a crescer, favorecendo a sua imagem e atraindo oportunidades. Sua energia e humor pode oscilar. Pode ser um dia para fazer pausa e desapegar de certos sentimentos. Número 57, cor amarelo.
0: E daqui a pouco a gente volta com mais previsões para o seu horóscopo aqui no Bom Astral. Para quem é leão, virgem, libra e escorpião.
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3: Bom dia. Bom dia, bom dia São João da Boa Vista, bom dia toda a região, tá tudo bem por aí? Como é que tá a sua manhã de terça-feira, hein? Me conta. Muito prazer, eu sou Raquel San, te faço companhia até meio-dia aqui na manhã da 92. Seja bem-vindo, seja bem-vinda. Fica à vontade para participar aqui da nossa programação pelo nosso WhatsApp 19998233516. Segue a 92 nas redes sociais @92FM São João e participa das promoções lá no site 92FMSãoJoão.com.br. Que a sua terça-feira comece com esperança, siga com determinação e termine com a sensação de missão cumprida. Vem ficar comigo na 92.

Rafa e Júnior com Hugo e Guilherme e o DJ Ari SL com Ama o Maloqueiro. Tivemos também Nego do Borel, Pretinha, Vou Te Confessar e Kleber e Cauã.

0: É bem rapidinho e eu volto já com essa aqui, ó.
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0: vai, menina?
1: Olha, Leãozinho, conte com sua intuição para negociar aquilo que precisa, viu? Emoções profundas podem surgir pedindo que tire aquele tempinho para olhar dentro de si e se livrar de tensões. O silêncio da noite pode te ajudar a encontrar equilíbrio e recuperar a sua força interior. O número para hoje é o 4 e a cor é o cinza.
0: E você que é de virgem, tenha cautela e evite conflitos pela manhã. O bom é que conta com doses de criatividade, jogo de cintura para lidar com qualquer situação. Suas ambições prometem ganhar fôlego através do networking. Número 22, cor verde.
1: Agora com você, Libra. Atenção, Librinha, o dia pede cuidado, organização e atenção aos detalhes, já que distrações e erros não estão descartados. O corpo pode pedir arrego e até somatizar estresse. À noite, você tem tudo para vencer os chabus e recuperar a sua saúde, equilíbrio e bem-estar. O número é o 33 e a cor violeta.
0: Escorpião, procure evitar riscos desnecessários. Afinal, vale mais um pássaro na mão que dois voando. Depois, você deve colar na sorte. Ideias inspiradas prometem gerar ganhos. Tire um tempinho para dar uma respirada e liberar tensões acumuladas. Número 57, cor lilás.
1: E daqui a pouco a gente volta com as últimas previsões para o seu horóscopo aqui no Bom Astral. Para quem é Sagitário, Capricórnio, Aquário e Peixes.
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0: todo dia. Hábitos saudáveis ou tratamentos prometem excelentes resultados. O número hoje é o 10 e a cor laranja.
1: E pra você que é de peixes, é a sua vez, né, Kelzinha?
0: Ih, chegou minha vez.
1: É, seu jeito de agir pode bater de frente com o familiar. Cuidado com reações exageradas e sincericídios. De resto, sua alegria deve ser contagiante no lar, sua inspiração que tá lá pra cima, podendo render ideias criativas e vantajosas. Número 26, cor azul.
0: Então tá, essas foram as previsões de hoje pra você.
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0: torcida reclamando. Pois é, tá M, Thiago e o PPA dançando e comemorando essa música, gente. É de 2017. Ela foi lançada, né, em 2017 e presente no DVD Paredão PPA, mistura o ritmo aí animado característico de ambas as duplas. Passou por aqui também o Jorge e o Matheus com Cantada Boba. Eu vou pro intervalo, volto já com mais pra você.
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5: O presidente da Ucrânia, Volodymyr Zelensky, acusou a Rússia de realizar um ataque contra uma instalação de armazenamento de combustível nuclear usado próximo à usina de Chernobyl. Segundo o governo ucraniano, um drone do tipo Shahed atingiu um dos prédios do complexo, considerado estratégico para a segurança nuclear do país. A Agência Internacional da Energia Atômica afirmou que houve danos significativos à estrutura e que outros edifícios também foram afetados pela onda de choque. Apesar dos estragos, as autoridades informaram que os níveis de radiação permanecem dentro dos limites de segurança. Uma equipe da Agência Internacional de Energia Atômica deve visitar o local nos próximos dias para avaliar a extensão dos danos. O caso aumenta a preocupação internacional com a segurança de instalações nucleares em meio ao conflito entre Rússia e Ucrânia.
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0: Resumão da novela Quem Ama Cuida pra você, novelinha das nove. Vamos lá, o Cido, você tá viciado já na novela, né?
1: Ó, eu vou te contar, viu? Mas às vezes eu fico com raiva.
0: Isso dá mesmo.
1: Meu, que povo ruim que tem nessa novela. Ó, quando eu ouvi assim, Quem Ama Cuida, sabe o que eu imaginei? Assim, coisa tranquila, falando de amor, romance, né? Meu Deus do céu. Mas o que vai rolar hoje?
0: Vamos lá, Cido, hoje a Pilar vai ficar super satisfeita quando o delegado decide emitir uma ordem de prisão preventiva contra a Adriana.
1: Ah, era o sonho dela, né?

0: Bom, já Tilde, né? Que eu não sei nem se é homem, se é mulher.
1: É. Tilde.
0: Eu não assisti ainda. Não.
1: É, você falou qual é o seu nome? Tilde.
0: Tilde.
1: É. Oi, é neutro. Meu amigo ou minha amiga, Tilde.
0: É. Ó, a Tilde vai comentar aí com a Rosa que percebeu o interesse de Pedro pela Adriana. Já

0: Pilar hoje. E Edivaldo acusa Diná de ter empurrado o Arthur da varanda por ciúmes.
1: Ixi.
0: Bom, a Adriana vai acabar confrontando a Pilar hoje, hein, gente?
1: É, vai ter, ó, vai bombar, hein?
0: É, capítulo tenso, hein?
1: É, tenso. Terça-feira brava, viu, gente?

0: Diego e Victor Hugo, a dupla de Uberlândia, né? Amigos de infância com Tubarões aqui na programação da 92. Tivemos também o Breno e Caio César, 6 graus abaixo de zero. E um pedido também do Laércio aqui, Ziba, com You Again. Beijo pra você, Laércio. Obrigada pela sintonia sempre. Eu vou pro intervalo bem rapidinho. Volto já já com muito mais pra você aqui na 92. Não saia daí.
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5: Drops do Pet chegando com uma das maiores paixões do universo felino, as caixas de papelão. Você pode gastar uma fortuna com caminhas e brinquedos, mas basta chegar uma caixa ali em casa para ela virar a atração principal. Isso acontece porque as caixas oferecem exatamente o que os gatos mais gostam: segurança, abrigo e observação. Dentro delas, o felino consegue ficar escondido e, ao mesmo tempo, observar tudo ao redor. Além disso, o papelão ajuda a conservar o calor corporal, o que torna o local ainda mais confortável. Então, da próxima vez que seu gato ignorar a caminha e entrar na caixa, saiba que ele está apenas sendo um gato normal.
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5: E hoje no Aninha na Cozinha, mais uma receita gostosa, bolo de leite condensado com casquinha de limão. Vamos precisar de uma xícara de farinha de trigo, 395 gramas de leite condensado, uma lata, 4 ovos, 50 gramas de manteiga, uma colherinha de fermento. Para cobertura, separe uma xícara e meia de açúcar de confeiteiro, 2 colheres de suco de limão e 2 colheres de água. Na sua tigela, coloque a farinha, o leite condensado, os ovos, a manteiga e o fermento. Em seguida, bata bem até que a mistura fique uniforme e depois coloque em uma assadeira untada e leve ao forno a 160 graus por 50 minutos. Em banho-maria, use outro recipiente para fazer a cobertura agora. Coloque o açúcar de confeiteiro, o suco de limão e a água. Misture bem e deixe no fogo até que fique homogêneo. Ao retirar o bolo do forno, que cheirinho gostoso! Coloque a cobertura em cima e para decorar, jogue raspas de limão. Enjoy!
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0: 92 FM, a rádio perfeita pra você, Henrique Juliano, aqui na programação com Briga Feia. Rod Melim também passou por aqui com Cupido e Ed Sheeran. Segue participando aqui da nossa programação pelo nosso WhatsApp, 19998233516. Já segue a 92 lá nas redes sociais, em @92FM São João. O intervalo é bem rapidinho. Gente, depois do intervalo tem essa daqui, ó, pra animar a nossa manhã de terça-feira.
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0: Gretchen sabe fazer é surpreender, né? E dessa vez, a rainha do rebolado voltou a dar o que falar, ao revelar que acredita ter recebido influência extraterrestre ainda na barriga da mãe. Segundo a cantora, um livro antigo citava gestantes que teriam sido impactadas por forças de outro planeta. E ela acredita fazer parte desse grupo. Gretchen diz que sua cicatrização é fora do comum, que já surpreendeu médicos em diversas cirurgias e que possui uma sensibilidade especial para perceber sons e presenças. A artista garante que não está brincando e afirma que fala sobre o assunto há anos. Como era de se esperar, a declaração dividiu opiniões.
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0: Janeiro. Em cima da X5, você deverá ter um potente sistema de megafones e durante todo o percurso você deve gritar.
1: Vamos ver, vadiagem! Agora essa boca é minha!
0: Depois, é só aguardar alguns segundos e pronto!

0: e Frederico aqui na programação da 92 com a Michelle Andrade, Ouvida. Tivemos também Turma do Pagode por aqui com o grupo Menos é Mais e Israel e Rodolfo, Melhor que Muita Gente. Daqui a pouquinho eu tô de volta com mais pra você. Segue participando, mandando o seu alô pelo nosso WhatsApp. Já segue a 92 também nas redes sociais, @92FM São João. 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Então corre pro site que ainda dá tempo de participar. 92fmsãojoão.com.br. Já já tem essa aqui, ó.
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4: A companhia aérea Azul anunciou que vai reduzir ainda mais a frequência de voos em meio ao aumento dos custos operacionais, especialmente do querosene de aviação, impactado pela guerra no Oriente Médio. Segundo o presidente da empresa, John Rogerson, a estratégia é proteger o caixa e adequar a oferta de assentos à demanda atual. Os cortes atingem principalmente rotas internacionais e algumas frequências domésticas. A empresa afirma que, por enquanto, não pretende encerrar operações em cidades, mas admite que essa possibilidade continua sendo avaliada. Atualmente, o combustível representa cerca de 45% dos custos das companhias aéreas do Brasil. Mesmo com a recente redução do preço do querosene anunciada pela Petrobras, o setor segue em alerta diante das incertezas no cenário internacional.
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3: 11 em ponto, bom dia.

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2: A saia de cetim é uma peça maravilhosa e super versátil que deixa o visual do dia a dia com muito estilo e conforto, além de estar com tudo nessa temporada. Para fazer as combinações perfeitas, sem erro, existem 4 modelos de sapatos que casam muito bem e garantem looks incríveis para qualquer compromisso. Você pode compor um visual despojado e moderno usando a saia com tênis, adotar um estilo bem casual e confortável com rasteirinhas, dar um toque de sofisticação e atitude usando com botas de cano curto ou até escolher sapatilhas para conquistar um look mais clássico e delicado.

0: Jorge Henrique e Rodrigo, cuida da sua vida aqui na programação da 92, Detonautas, Potinho de Veneno e David Guetta também passou por aqui com Justin Bieber. Daqui a pouquinho tem mais pra você, intervalo bem rapidinho. Já já tem aqui a música que uma ouvinte pediu aqui, eu não lembro o nome agora, da Bruna? É Bruna Carolina, né? Que pediu essa música que vai tocar já já pra você.
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2: A seleção brasileira feminina de vôlei fechou com chave de ouro a primeira semana da Liga das Nações. Em Brasília, o Brasil venceu a poderosa Itália por 3-2 e acabou com uma invencibilidade de 39 partidas das atuais campeãs olímpicas e da Vienel. O grande destaque foi a ponteira Ana Cristina, que marcou 22 pontos. Júlia Bergmann também brilhou com 18 pontos em uma partida decidida apenas no tie-break diante de um ginásio Nilson Nelson lotado. Com o resultado, o Brasil terminou a etapa de Brasília com 4 vitórias e 4 jogos e assumiu a liderança geral da competição. Nenhuma das 18 seleções participantes manteve 100% de aproveitamento nesta primeira semana. Agora, as comandadas por José Roberto Guimarães voltam à quadra no dia 17 de junho, em Ankara, na Turquia, para enfrentar França, Bélgica, Turquia e Alemanha, seguindo a caminhada em busca do título da VNL 2026.
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0: ação é fora do comum, que já surpreendeu médicos em diversas cirurgias e que possui uma sensibilidade especial para perceber sons e presenças.
1: Ô, louco!
0: É, gente, a artista garante que não tá brincando e afirma que fala sobre esse assunto há anos, né? Bom, enfim, eu tenho certeza que alguma influência de outro planeta tem, ela recebe.
1: Não, não, ela tem, porque ela tem uma influência sobre o ser humano desde a... Eu lembro que, meu, eu era criança. Pra dançar, tá bom, Kel.
0: Deixa pra lá, tá, vai.
1: Deixa, vai. Mas eu era criança, Kel.

0: Ana Castela, olha onde eu tô. Essa foi especialmente pra Andréia, que fez aniversário ontem, né, Rose Dutra? Um beijo pra Andréia, muitas felicidades, que Deus abençoe, viu, Andréia? Obrigada. Ana Castela, olha onde eu tô. Alexandre Carlos também passou por aqui com o Sunshine e o Natan com o Felipe Amorim. Gente, é hora de agradecer a sua participação aqui na 92, né?
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0: pra Alicinha também. Que coisa mais linda, gente. Ela me mandou uma foto aqui da Alicinha. Maravilhosa, que linda, viu? Belezinha, linda. Manda um beijo pra ela aí. Rosiane, beijo, obrigada pela participação. Juliana e Miriam também, aniversariantes de hoje. Beijo pra vocês e felicidades. A Carol e a Fabi também ligadinhas aqui na 92. Laércio, que sempre participa com a gente. E a Bruna Carolina também, que participou aqui pelo nosso WhatsApp e pediu a música Não Mexe Nas Minhas Gavetas. Espero que você tenha ouvido aí, viu, Bruna? Um beijo, muito obrigada pela participação também, tá? Eu tô indo embora, volto amanhã a partir das 9 da manhã, ao vivo com você aqui na 92. Desejo a você uma linda tarde de terça-feira e a gente se encontra amanhã, tá bom? Beijo!
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4: O Irã anunciou que o Estreito de Hormuz, uma das principais rotas marítimas do mundo para o transporte de petróleo e gás, será reaberto com novas regras. Entre as mudanças está a cobrança de uma taxa de trânsito para embarcações que utilizarem a passagem. Segundo o embaixador iraniano em Moscou, a medida será adotada em conjunto com Omã, país que também divide o controle da região. A justificativa é que os dois governos prestam serviços de segurança e monitoramento local. O Estreito de Hormuz é responsável por escoar cerca de 1/5 do petróleo consumido no planeta. Por isso, qualquer mudança nas regras de navegação pode impactar os custos do transporte marítimo e influenciar os preços internacionais da energia.
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9: Meio-dia em ponto.

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7: Welcome to the boroughs, where you'll have the time of your life.
4: A série The Burrows é um dos assuntos mais comentados entre os fãs de ficção científica e mistério em 2026. A primeira temporada, com 8 episódios, foi produzida pelos irmãos Duffers, criadores de Stranger Things, e já tem várias pistas de que uma segunda temporada já está sendo planejada há bastante tempo. The Burrows mostra uma comunidade tranquila de aposentados que esconde segredos de forças misteriosas.
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4: O Ministério da Saúde suspendeu temporariamente a aplicação da vacina contra a dengue desenvolvida pelo Instituto Butantan após registro de 42 casos de reações adversas graves, incluindo duas mortes que ainda estão sob investigação. Segundo a pasta, estados e municípios serão orientados a interromper o uso do imunizante, mas as doses devem ser mantidas armazenadas adequadamente enquanto os estudos continuam. O governo também fará uma busca ativa por novos casos e reforçará o monitoramento de pacientes vacinados recentemente. Entre os sintomas de alerta estão febre, dor abdominal intensa, vômitos persistentes, sangramentos e sinais de desidratação. A investigação será conduzida pela Anvisa, pelo Ministério da Saúde e pelo Instituto Butantan. A suspensão não afeta a vacina Qdenga, que continua disponível no SUS para crianças e adolescentes de 10 a 14 anos.
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12: Olha aí, tudo bem, galera? Beleza? Uma ótima tarde de terça-feira pra você que tá pintando agora aqui na pista 921. Muito prazer, o Sony Volta tá chegando. Tô na área, rola pra você a partir agora até as duas. A primeira edição do arquivo dessa terça-feira, até as duas, as velhinhas desfilam com toda elegância aqui na pista 921. Uma porrada de som bacana pra você curtir numa boa, relaxar, viajar e matar saudades com a 92. Bom, lembrando que você pode pedir a sua antiga, manda pra gente seu pedido via fone 3631-6221. Se preferir, tem o nosso WhatsApp, é o 998233356. Manda aquela mensagem bacana pra gente, pedindo aquela antiga que a gente devolve pra você numa boa. Beleza? Dá um gás volume aqui pra começar bem a primeira edição do arquivo dessa terça. Tem os caras do Titãs, os Cegos do Castelo.

Fine Young Cannibals, aqui na mais ouvida com Don't Look Back, também Higher Ground com UB40, som do Timothy com One More Try, aqui na mais ouvida, primeira sequência da primeira edição do arquivo da sua terça-feira. O arquivo tá só começando, tem muito som pra rolar ainda até as 2 da tarde aqui na pista, ligeiro intervalo, tô de volta, tem Soft Cell, é clássica, é sonzeira aqui na pista, daqui a pouco

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2: A final da NBA ganhou novos capítulos. Depois de perder os dois primeiros jogos em casa, o San Antonio Spurs reagiu e venceu o jogo 3 da decisão contra o New York Knicks por 115 a 111 no Madison Square Garden. O grande nome da partida foi o francês Victor Wembanyama, que anotou 32 pontos e comandou a recuperação dos Spurs na série. Com o resultado, a equipe do Texas diminuiu a desvantagem e agora perde a final por 2-1. A derrota também colocou fim a uma impressionante sequência de 13 vitórias consecutivas dos Knicks nos playoffs e frustrou a torcida nova-iorquina, que recebia uma partida de final da NBA em casa pela primeira vez desde 1999. Agora, as equipes voltam à quadra nesta quarta-feira para o jogo 4, novamente em Nova York. Os Knicks buscam abrir 3-1 e ficar uma vitória do título. Já os Spurs tentam empatar a série e colocar fogo na disputa pelo troféu da temporada.
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0: Esse arquivo Zaninhas da programação 91 na Rádio Perfeita pra você, Boyzone. Fechando com o Toque de Classe, a primeira edição do arquivo da sua terça-feira com Picture of You. Também Sing for the Moment com Eminem, teve McLemore, Ryan Lewis e Runs com Thrift Shop. Foram as minhas últimas da primeira edição do arquivo da sua terça. O arquivo fechou, lembrando que eu volto às 19h. Tem mais uma edição do arquivo pra você viajar, curtir, matar saudades com a 92. Beleza? Uma excelente tarde de terça pra todo mundo. Você já sabe que às 19h eu tô na área, a gente se encontra.
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6: A Federação de Futebol do Irã informou que os Estados Unidos retiraram a cota de ingressos destinada aos torcedores iranianos para a Copa do Mundo de 2026, que começa nesta quinta-feira. Segundo a entidade, a decisão afeta milhares de torcedores que já haviam organizado viagens e planejado acompanhar a seleção no torneio. A cota correspondia a 8% dos ingressos reservados para cada país participante. Até o momento, nem a FIFA nem o governo americano se pronunciaram sobre o caso. Em meio a tensões entre Irã e Estados Unidos, os jogadores iranianos receberam autorização especial para entrar no país apenas nos dias de treino e partida. A delegação está hospedada em Tijuana, no México, e terá de retornar ao país vizinho após cada compromisso disputado em solo americano.
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4: Você já reparou que existem casas que parecem organizadas o tempo todo? O segredo não é limpar o dia inteiro, é ter sistemas inteligentes de organização. Cestos decorativos na sala, caixas organizadoras nos armários e bandejas em superfícies ajudam a agrupar objetos e evitam aquela sensação de bagunça espalhada. Outra dica super importante é deixar à vista apenas o que realmente é bonito ou útil. Quando cada coisa tem seu lugar, a casa parece mais leve e a rotina fica muito mais fácil.
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0: deixar de seguir a influenciadora, o cantor resolveu explicar o que aconteceu. Segundo Livinho, o problema não foi o encontro com Virgínia, mas sim os comentários dos internautas que começaram a criar rumores de um possível envolvimento entre os dois. Durante uma transmissão ao vivo, o funkeiro disse que respeita a influenciadora, mas que também precisa respeitar sua família e o seu casamento. Ele criticou a criação de histórias sem fundamento e reforçou que o vídeo foi gravado apenas por motivos profissionais durante uma campanha publicitária. Pelo visto, o que era apenas trabalho acabou virando fofoca.
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8: 2:28.

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9: A maior parte do nosso corpo é formada por H2O. Ela representa, em média, 60% de tudo que existe dentro da gente. Não é de se estranhar que a escassez provoque vários problemas. Confira os principais. Piora da memória e raciocínio. Beber água faz o sangue ter mais fluidez, levando nutrientes e oxigênio para o cérebro. Envelhecimento da pele. As rugas ficam mais evidentes e há uma piora na textura da pele. Mau hálito. Com menos água, a produção de saliva diminui e a secura facilita a vida dos micróbios que já estão naturalmente em nossa cavidade bucal. Dor de cabeça. O elo com a falta de água tem a ver com a dificuldade de remoção de toxinas circulantes. Portanto, siga a dica número 1 do Bem Viver. Ande sempre com uma garrafa de água. Esse foi o Bem Viver de hoje. E eu, Ana Paula Barros, volto já já com mais uma dica para nossa saúde.
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5: A disputa presidencial no Peru continua em aberto. Com mais de 95% das urnas apuradas, o candidato de esquerda Roberto Sanches aparece com leve vantagem sobre a candidata de direita Keiko Fujimori. Segundo a contagem oficial, Sanches tem pouco mais de 50% dos votos, enquanto Keiko soma cerca de 49,9%. A diferença é mínima e o resultado ainda não está definido. A virada aconteceu após a contagem de votos das regiões rurais, onde o candidato de esquerda tem maior apoio. A eleição ocorre em meio a uma profunda crise política no país. Nos últimos 10 anos, o Peru teve 9 presidentes e enfrenta a baixa confiança da população nas instituições. A expectativa agora é pela contagem final dos votos para definir quem assumirá a presidência peruana pelos próximos 5 anos.
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0: seu rádio. Aqui comigo, Flávia Becker.
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4: Brasil! A arbitragem brasileira será um destaque logo na abertura da Copa do Mundo 2026. Mas calma, não tem nenhuma polêmica envolvida. A FIFA escalou o goiano Wilton Pereira Sampaio para comandar a partida entre México e África do Sul nesta quinta-feira, no estádio Azteca, na Cidade do México. Ao lado de Wilton, outros dois brasileiros estarão em campo. Bruno Pires e Bruno Bochilha serão os assistentes da partida, reforçando a presença do Brasil no quadro de arbitragem do Mundial. A escolha do jogo de abertura é um reconhecimento à experiência da equipe brasileira em competições internacionais. Além de Wilton, o Brasil também tem outros árbitros no torneio, como Rafael Claus e Ramon Abatia Bel. México e África do Sul abrem a Copa pelo Grupo A, que também conta com Coreia do Sul e República Tcheca. E a primeira apitada do Mundial terá mais uma vez o toque brasileiro em campo.
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4: A Comissão de Constituição e Justiça da Câmara dos Deputados retoma nesta terça-feira a discussão da proposta que reduz a maioridade penal de 18 para 16 anos no Brasil. O texto altera a Constituição para permitir que jovens a partir de 16 anos respondam criminalmente como adultos. Atualmente, menores de 18 anos estão sujeitos às regras do Estatuto da Criança e do Adolescente. O relator da proposta retirou os trechos que também mudavam regras eleitorais, mantendo apenas o tema da maioridade penal. Se aprovada na CCJ, a PEC ainda precisará passar por uma comissão especial e depois pelo plenário da Câmara, onde serão necessários pelo menos 308 votos favoráveis para sua aprovação.
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0: suas bagagens e tenham todos uma ótima viagem.
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2: Quem viaja e visita apenas pontos turísticos acaba conhecendo apenas uma parte do destino. Uma das melhores formas de entender a cultura local é visitar mercados municipais, feiras de rua e centros de abastecimento. É nesses lugares que você encontra sabores típicos, produtos regionais e o dia a dia dos moradores. Muitas vezes, um passeio por uma feira rende mais histórias e descobertas do que um local lotado de turistas. Além disso, esses espaços costumam ter preços mais justos para compras e alimentação. É uma oportunidade de experimentar algo novo e levar um pouco da cultura local para casa. Viajar também é conhecer como as pessoas vivem e as feiras são uma verdadeira janela para isso.
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0: A nossa semana, aqui é Rodrigo Campos dentro do seu radinho, tá começando o Top Tunes. Bora lá, que tem muito som, hoje vai ter Natan.
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0: Vou tocar Jota Quest com Tim Maia, você gosta?

0: Danilo e Davi.
1: Eu acho que você tem que mandar aquela mensagem. 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

0: Jota Quest e Tim Maia, Acende o Farol. Olha, o Jota Quest lançou novidades do seu novo álbum que homenageia o mestre Tim Maia. A banda mineira divulgou duas músicas desse projeto. Uma regravação do grande sucesso Você e também a canção em inglês I Don't Know What To Do With Myself, que conta com a participação especial da cantora Manhana. Show demais, hein?
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Upgrade, aqui é Rodrigo Campos dentro do seu radinho e bora lá! Ariana Grande acaba de alcançar mais um feito histórico na carreira, viu? A cantora estreou em primeiro lugar na parada Billboard Hot 100 dos Estados Unidos com a música Hey Dad, I Made You Love Me. Bom, com o resultado, a Ariana chega ao seu 11º lugar no na principal parada, né, de singles do país e empata com Taylor Swift em um recorde histórico. As duas agora são as únicas mulheres a ter 8 músicas estreando diretamente no topo da Hot 100. Bom, a faixa faz parte do novo álbum Petal e soma milhões de reproduções, além de fortes vendas e execuções nas rádios americanas já na primeira semana de lançamento. BTS anunciou um presente super especial para os fãs durante as comemorações de 13 anos de carreira. O

ocorrida em 13 de junho lá de 2013. Segundo a gravadora, a canção fala sobre o reencontro entre os artistas e o público após um longo período de distância. Com uma sonoridade grandiosa e clima de hino de estádio, Come On Over promete emocionar os fãs e reforçar a conexão especial entre o BTS e sua legião de seguidores ao redor do mundo.

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Maroon 5 Lisa, Fresh Less. Gente, o Rock in Rio 2026 já anunciou as suas atrações e tá repleto de novidades maravilhosas, hein? Entre os nomes internacionais confirmados estão o DJ Calvin Harris e o grupo Black Eyed Peas, além de Neo e Halsey. Do lado dos brasileiros, o público vai conferir grandes shows de Ivete Sangalo, Joelma e Barão Vermelho. Rock

0: Anderson Boone, Mystical, Magical, fechou o Top Tunes. Terçamos, hein? Amanhã, meio cada semana, a gente se fala de novo. Eu sou Rodrigo Campos e te espero. Beijo.
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4: Um turista brasileiro poderá ser multado e até ter o acesso futuro proibido ao Parque Nacional do Iguaçu após invadir uma área restrita das cataratas para recuperar um celular que havia caído. O caso aconteceu no último fim de semana e foi registrado em vídeo. As imagens mostram um homem se pendurando na passarela e descendo até uma área próxima às quedas d'água, colocando a própria vida em risco. O Instituto Chico Mendes, responsável pela unidade de conservação, informou que aguarda um relatório detalhado para avaliar as medidas cabíveis. Entre as possibilidades estão advertência, multa e restrição de acesso ao parque. A administração das cataratas reforça que é proibido ultrapassar guarda-corpos ou tentar recuperar objetos sem o auxílio das equipes de segurança. O objetivo é evitar acidentes em uma das áreas turísticas mais visitadas do Brasil.
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0: Pois o segundo episódio da nona temporada de Rick and Morty já está disponível na plataforma da HBO Max e chegou para deixar os fãs completamente animados, tá? A história segue com aquela mistura incrível de aventuras no espaço, muita viagem no tempo e aquele humor bem divertido que todo mundo já conhece e adora acompanhar. Essa novidade maravilhosa já está disponível para assistir e chegou com aquela energia super alto astral para animar o seu dia e trazer muita diversão na sua tela.
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8: E muita gente tem o hábito de jogar a chave do carro em qualquer lugar, deixa cair no chão, deixa molhar sem preocupação. É, mas nos veículos mais modernos, as chaves são verdadeiros computadores de bolso. Elas contam com circuitos eletrônicos, sistemas de presença e componentes sensíveis. Então a dica do Auto Motors é evitar impactos e também a umidade. Ah, é importante ainda trocar a bateria da chave assim que surgirem os primeiros sinais de falha. É que tem gente que só descobre que a bateria acabou quando fica trancada do lado de fora ou sem conseguir dar partida no carro, que é pior ainda, né? Pequenos cuidados, olha, evitam grandes aborrecimentos.

0: clima de Copa do Mundo, muita gente pode até pensar que é mais um jogo da seleção de Ancelotti. Mas dessa vez, quem entra em campo são as meninas do Brasil. A seleção brasileira feminina volta a enfrentar os Estados Unidos nesta terça-feira, às 21h30 da noite, na Arena Castelão, em Fortaleza. E a confiança está em alta após a vitória da virada por 2-1 no primeiro amistoso em São Paulo. O técnico Arthur Elias confirmou que Marta estará em campo, para a alegria dos torcedores. O duelo também pode marcar um recorde de público em amistosos da seleção feminina no Brasil, com mais de 41 mil torcedores esperados no Castelão. Atualmente, as americanas são as vice-líderes do ranking mundial da FIFA, atrás apenas da Espanha. Já o Brasil segue sua preparação visando a Copa do Mundo Feminina de 2027, que será disputada em casa. Nada melhor do que testes contra uma das maiores potências do futebol feminino para chegar forte ao sonho do título.
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0: começa, né? Fuleiragem, você se abrindo aqui é pra você sorrir. O melhor programa do Brasil, a maior cadeia de humor, são 117 rádios e são 30 anos de sucesso.
1: Ai, esse programa é tudo que haverá.
0: Começar a risadinha. Ei, são 30 anos, é estúdio novo e programa novo.
1: Olha.
0: Além das pegadinhas, risadinha, catraia, mamãe Carniça. Tem também os brutos. Carniça, os brutos estão no estúdio. Jaxeres vão falar, porque chifre é igual a leite fervendo. Você vira as costas e ele aparece. Atenção, prepara o caixão. Eu sei.
2: Rock Rio.
0: É, os peitos estão cheios aí. Agradecendo a funerária. Vai que é tua, São Pedro. Prepara o caixão. Porque... Ei, começando mais um programa com os elementos de alta periculosidade aqui com a gente, para todo o Brasil. Acompanhando aqui com ele, Biró, diretamente de São José do Belmonte.
2: Essa es... hoje é recedente e hoje de Caruaru.
0: É, Caruaru. O homem que renegou sua... Excedente. Excedente.
2: É cidade do Pedra do Reino.
0: Ei, tô chamando tudo de Marta com esse cabelo. Já aqui do lado ele, grande Galo Cego!
2: Só Galo, porra!
0: Sim, Galo, Galo está aqui! Lagoa do Carro para o mundo, né? O grande Galo está aqui com a gente. Ele está aqui, o nosso bem desenhado, nem Oscar Niemeyer teve esses traços perfeitos da arquitetura. Grande Ferinha do Forró!
2: Chico Besta Fera!
0: Chico Besta Fera! Peraí, tenha calma, peito de caranguejo! E ele está aqui! Ele anda tipo um gaiamundo, né? Assim, né, mano?
2: Todo armado.
0: É armado. Faça assim, Farinha, assim, ó. Farinha, assim, ó.
2: Gaiamu, é?
0: Assim, macho, assim, ó.
3: Sobe um e desce o outro.
0: Sobe um e desce o outro. Pronto, é escrito em um chique-chique, né? Um cardeiro. Um pé de mandacaru. E aqui é o nosso lado, na ponta esquerda, ele, o nosso grande Beto Tizio!
2: Sou Beto.
0: Beto.
2: A última vez que eu tive aqui, eu tive raiva. Espero que hoje não tenha raiva aqui.
0: Não, e mas tu é, você é um grande convidado a tomar um cafezinho, né? O grande Bubu, né?
2: Só pra essa mãe.
0: Não, porque o pessoal chama carinhosamente, né?
2: Não quero ninguém me chamando de Bubu, não. Eu quero me chamando de Beto.
0: Beto, grande Beto.
2: Daqui a 75 dias, ele já muda de vida.
0: Eu sei, tomando café e tudo.
2: Não, ele muda de vida outras coisas. Ele tá plantando lá um negócio lá.
0: Plantando mandioca, colhe macaxeira.
2: Plantando
0: mais tonha.
2: Você tá plantando canapé. Eu sei. Eu sei. 30 anos.

0: Eu me lembro de Padadilho, que um amigo de Biró lá, que foi pra lá, aquele teu amigo, Gel, fuxiqueiro. Papada de cururu. Aí quando chegou lá, e Gel foi pra... Sabe, é fuxiqueiro. Aí ele foi pra Padadilho, chegou lá em Padadilho, aí foi se confessar, esse Padadilho, quer dizer, o negócio senhor, ele ainda não era jovem. Aí ele disse, Padadilho, eu peguei nos seios de uma menina. Aí o padre dele disse, foi por baixo da camisa ou por cima? Ele disse, não, foi por cima. Aí o padre dele disse, a próxima vez pegue por baixo, que a penitência é a mesma.
1: Vem só.
0: Aí já foi, tem aquele teu amigo lá, que é raciado com jumento, lá de...
1: Ave Maria, Dodô.
0: Dodô. Aí, Dodô era mais jovem, sabe? Aí Dodô foi pra missa, assistiu e tal. Aí quando tava atrás da casa paroquial, ele deu uma vontade de urinar, né? Aí Dodô pegou com as duas mãos o cavalete, aí ficava aqui com o mangote, né? Aí quando ele tava urinando, né, o padre viu. Menino! Quem já viu tá urinando detrás da casa paroquial? Aí Dodô, quando virou sem as mãos, a bicha chega e fez assim, olha. Aí o padre olhou. Foi. Aí o padre quase... Ele deu uma cipuada que o padre fez assim. Vai ser aquele macarrão de piscina que o cabo bota pra boiar. Então, olha, caiu até, olha. O mangote aí. O padre, quando olhou, chega e fez assim, sabe? Aí... Mas meu filho não quer um perfumezinho de azarro, não, quer? Aí Dodô olhou pra ele e fez, é do grande,
2: é do grande. É do grande.
0: Andava bem cheirosinho, né, mano?
2: Dodô só andava cheirosinho.
1: Não, leva, olha.
0: Tu é doido, aloprado, né, macho? Aqueles cabas.
1: Toda a fazenda
0: é
1: Dodô.
0: É, acaba rachado com jumento esses cabas, macho. Tu é doido, os cabas dizem que...
1: Ele disse que passou 2 anos intrigado com um amigo dele, mandou uma jumenta.
0: Foi.
1: 2 anos brigado, hein, com o cabo.
0: Ele dividia, ele era junto, ele e um cabo, não era maritalmente com a jumenta, com a jumenta.

0: que, por exemplo, tem um padre que a gente conheceu, ex-padre, lá em Santa Luzia. Parece que teve lá gente boa, ele cumprido, só um dia de fome. Engraçado, porque tem padre, esse padre, pastor religioso, que ele é bem-humorado, ele não tem isso não. Não vê o pastor Cláudio Duarte, bem-humorado, conta resenha, né? É, a gente, aquilo é bom, que ele deixa o clima leve e tudo. Aí tá...
1: E bebe uma cachaça da molesta, né?
0: Tem, toma uma cachaçinha.
1: Padre Cícero que... lá mesmo, ele bebe uma da pena.
0: Tem. Por exemplo, Pato Elbado do meu interior, era um padre que ele gostava de jogar um baralhozinho, um pif-paf, um carteadozinho. Falando disso aí, tinha dois amigos meus. Chica Elisa e Mano Dentão. Depois de 20 anos. Falando lá do Juazeiro, a gente teve lá.
2: Virou filho todo em oferta da igreja.
0: Aí disse quando chegou lá, a gente tava lá, eu encontrei com o Ferinha, a gente foi fazer show no Crato, aí passamos lá no Juazeiro, né, que foi agora da Romaria, né? Aí sai, tem dois amigos meus, aí tem dois amigos meus, que era Chica Elisa e Mano Detão, morava vizinha, gente, aí todo ano eles iam pagar promessa lá no Juazeiro do Padre Cícero. Aí eles combinaram, disse, não, rapaz, aí vamos fazer um negócio pra ter fé que a gente obteve um resultado, mas a gente tem que ir pagando promessa mesmo, penitência mesmo, mas vamos andando assim, não. Andando não, nós vamos botar feijão nos sapatos. Que é pra mostrar que a gente tem fé mesmo. Menina, aí sai lá de Cachoeira do Sapo. Quando eles andaram, uns 30 quilômetros. Aí quando chega, com feijão no sapato. Quando chegou lá mesmo, que chegou em Laje, no ponto de apoio, aí fica ali, sapato não tá aguentando mais não. Tirou os sapatos assim, cheio de calo de sangue.
3: Vixe, Maria.
0: Aí quando o Mano Dentão olhou e fez, oxe! E tu fez com feijão cru? O meu boteco foi cozinhado. Esse homem tá igual a Nininha, minha irmã, que foi lá pra São Francisco Canindé, chegou lá lotada a igreja, já foi lá no Canindé? Lá no Ceará, lá em São Francisco, chegou lá lotada, aí o padre dizia, viva São Francisco, ela fazia dentro da igreja, ô, diabo! Será que é lesa? Como é que a pessoa desonra dentro da igreja? Ei, aí sai pra...
4: O caminhada é o
0: Cirano. É, de Lázaro também. O sogro de Lázaro, seu Zé. Seu Zé. A Master Boi, que é uma das maiores do Brasil, começou com seu Zé. Nelson, foi seu Zé que trouxe Nelson do interior pra Zé. Seu Zé é um cabo espetacular. Aí
2: foi 5, você vê ainda.
0: Foi. Ele vai a pé do Recife até Juazeiro do Norte, que é que ele faz todo dia. Ele já é de idade, ele anda, tipo, um exemplo, 40 quilômetros, 30 quilômetros, né? É. Aí ele marca no chão onde parou e o motorista vai dormir com ele numa cidade próxima. No outro dia começa dali e vai. Aí o que é que o motorista fez pra acabar mais rápido? Apagava.
2: Ele até falou pra lá, né? Ele falou pra aí. Ele perguntou pra lá, não. Ele perguntou pra lá no final de semana e fez assim, ó, eu gastei 16 mil na cara, porque eu gastei 10 dessa.

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ser assaltado no Rio de Janeiro. O artista usou as redes sociais para contar que, além de ter o celular levado, os criminosos conseguiram acessar parte de suas contas digitais. Preocupado com a situação, Ed fez um alerta aos seguidores e pediu para que ninguém envie dinheiro caso receba mensagens em seu nome. O apresentador também revelou que teve um prejuízo financeiro bem grande. Enquanto tem

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0: Alô?
1: Alô, gostaria de falar com Celina?
0: Quem quer falar, hein?
1: É você que é Celina?
0: Sou sim.
1: É Celina Pinheiro?
0: É.
1: Então é você mesmo, você tá lembrada de mim, não tá?
0: Quem é você?
1: Quem tá falando aqui é Altemar.
0: Quem?
1: Altemar Dutra, que eu sou crediarista, eu vendo a prestação crediária, que você me fez uma encomenda dos gatos, tá lembrada?
0: Não, eu não.
1: Ah, ô Celina, diga uma coisa, qual é o horário que eu posso passar por aí, Celina, pra você olhar e dizer quantos você vai querer?
0: O quê? Eu não encomendei nada a você, não.
1: Encomendou, Celina, acho que você não tá se lembrando. Você me encomendou uns gatos de raça pra deixar em casa. Aí eu queria saber quantos gatos você vai querer.
0: Eu não encomendei nada.
1: Mas você falou comigo, me deu seu telefone e tudo.
0: Eu?
1: Sim.
0: Olha, eu não encomendei nada.
1: Mas você disse que queria ter um casal.
0: Eu não encomendei nenhum gato aqui.
1: Encomendou. Você disse que queria porque sua casa tava cheia de rata e você queria comprar esses gatos.
0: Olha aí pra trás de você, pra ver o que tá aí, licuriano.
1: Ah, Celina, tá pensando que eu sou besta. Eu vou olhar pra trás, aí você pega e desliga o telefone e não me paga os gatos, né?
2: Mas cabe esse negócio de gato que... Eu vou chamar a polícia.
1: Ah, agora chegou a pessoa que encomendou os gatos. Celina disse que foi você que encomendou os gatos.
2: É o quê?
1: Eu digo, eu tô achando mais que você tá querendo junto com Celina comprar esses gatos pra matar pra comer com cachaça.
2: Você não é peixe não, seu cabra filho da
1: p***. Esses gatos é pra pegar rato, não é pra tirar gosto não.
2: Diga onde é que você tá que eu quero... E quebra a sua cara, cabra, sem vergonha.
1: Ao respeito, viu?
2: E respeito, você tem respeito, seu moleque, sem vergonha.
1: Eu sou um vendedor.
2: Você é um cachorro.
1: Que cachorro? É gato que eu vendo.
2: Já retiro daqui, não telefone mais nem pra aqui, senão eu vou chamar já a polícia, vou mandar dar uma pisa.
1: Eu tô comendo os gatos aqui, ó.
2: Você quer... Aqui que negócio com gato, cabra, filho da p***.
1: Faz meus gatos!

0: Ei, mas pra você ver, o cabo vai ali pro Juazeiro ou pra São Francisco, então tem Romaria. Além de ter muita fé do povo, tem muita história engraçada. Diz que quando saiu lá do Canindé, ele saindo, né, o pessoal vai muito Canindé pro Juazeiro. E o Juazeiro tem muita ladeira, né? Porque o Juazeiro tem o outro lá em cima. Aí o pessoal vem, vai aquele pessoal. Não abre mente de boca. Isso tá igual a luz de mané meia-noite. Fizeram 120 plásticas na cara dela. Ela ficou esticada, mas ela dorme de boca aberta, né? Porque se ela fechar a boca, abre os olhos da véia, só mais esticada demais. Ei, aí eles foram. Aí foi todo mundo, sabe? Com o pai da Luísio, lá de Juazeiro. Não, lá no Juazeiro, mas saiu todo mundo ali, os rombeiros com fé mesmo, com aquele chapéu de palha, né? Subindo e as velhas rezando o texto, tudo ali com fé, de cabeça baixa. Aí saíram com um andor. Aí o padre disse, viva santa, aí todo, minha santa beata mocinha, eu vim aqui rever meu padinho. Meu padinho fez uma viagem, tá, elas tudo rezando o texto, e ali de cabeça baixa, aquela fé, o povo com andor. Aí daqui a pouco, mas vem aqueles que no Pernambuco tem muito, que é aqueles Toyota que eles alongam, que tem canto que chama aquilo ali de jardineira, de primeiro, que ali leva muita gente, leva a feira em cima, leva tudo. Aí, né, os toyoteiros, aí que chama antigamente jardineira, é o padre fazia, ó, oh, jardineira, a jardineira vinha sem freio lá de cima, e só o padre de cabeça alta viu, e ela vinha sem freio, o povo tudo de cabeça baixa, rezando a véia, minha santa, ele fez, olha, jardineira, aí o povo começou, ó, oh, jardineira, porque tava tão triste. O que foi que é?
1: Sai do meio.
0: A jardineira veio, passa. Atenção, a gente tava aqui, tinha umas mulheres, né? Aí saíram, aí a gente aqui, a produção catraia, né? A gente, o pessoal mandou umas fotos aqui, não quer saber.
1: Meu Deus do céu! Eu não tenho nada! Olha lá, que bagaceiro do
0: tirou nem os tênis, ó.
2: Olha aí, ó.
0: Mas virou, macho. Quem é esse? É, como é? Gel?
3: Ei, virou. Tá voando cabelo.
2: Eu tô vendo o cabelo muito ruim. Meu cabelo
0: é ruim assim. Ei, virou. Atenção, virou. Biró, isso aí é montagem?
2: É montagem da.
0: Eu sei, mas ele tá montando em cima de você mesmo, é uma montagem.
2: Tá montando no diabo, filho.
0: Ei, isso é IA, é?
2: É quem, menino?
0: IA.
2: Será que IA?
0: Não, aí, é aí, né? Aí dentro, né?
2: É IA, não, é IA.

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0: Alô?
1: Alô, é Rosângela?
0: É.
1: Rosângela, eu tava precisando dar uma palavrinha com você.
0: Fale.
1: Você já sabe assim mais ou menos o que é, não já?
0: Eu sei não, mais ou menos sei não.
1: Você não tá sabendo de nada, não?
0: Não, o que foi, filho?
1: Mas você sabe quem tá falando, não sabe?
0: Sei não. Diga, coração.
1: Não, não fale em coração não, porque eu já tive 2 infartos. E eu queria dizer só porque eu ia deixar aí um dinheiro, aí eu queria saber se tinha alguém aí pra receber.
0: Com quem está falando?
1: É Joaci, sei se a senhora tá lembrando de eu.
0: Tá entregando um dinheiro aqui? De quem é o dinheiro?
1: Não, é de vocês aí que pediram pra entregar.
0: E quem é que tá mandando?
1: Não, não sei não, porque assim não deu pra saber muitos detalhes não.
0: De onde é o senhor?
1: Eu sou de Washington, mas eu fui criado em Russas.
0: E quem está mandando, não sabe também não?
1: Não, porque assim ele não quis se identificar não, sabe?
0: E é dinheiro?
1: Oh.
0: Dinheiro?
1: E muito.
0: Aí não sabe quem é que está mandando?
1: Eu não sei, Rosângela, assim, porque o rapaz que me entregou, assim, eu não sei nem se é velho, se é novo, porque ele estava todo mascarado, sabe?
0: Ave Maria, Deus que me livre, não. Não quero saber disso não.
1: Não, mas, Rosângela, é porque ele fez eu jurar que eu ia entregar. Eu jurei pela minha mãe morta que disse que ia deixar o dinheiro aí, agora eu vou ter que deixar.
0: Não, coração, eu não quero não. Ainda mais cara, Deus que me defenda.
1: Por quê?
0: Não quero não, amor.
1: Não, paixão, por favor, eu tenho que entregar esse dinheiro.
0: Não, ainda mais sem... Só eu mesmo estou falando, mas eu não aceito.
1: Então?
0: Eu não aceito estar desse dinheiro. Porque não é meu, eu não quero.
1: Oi, peraí, ele chegou aqui, ele tá dando um papel aqui, porque ele tá dizendo que é da senhora mesmo o dinheiro, viu?
0: Dizendo o quê?
1: Ele me entregou aqui um papel porque ele não quer falar pra não ser reconhecido e disse que ele tá devendo dinheiro mesmo à senhora.
0: Não, não, ninguém não tá me devendo não, meu senhor. Eu não quero nem saber dessa conta.
1: A senhora sabe quanto é, Rosângela?
0: Não sei.
1: Então?
0: Mas eu não quero.
1: Deixa eu dizer pelo menos quanto é.
0: Por que esse cara entregou a senhora? Desse cara?
1: Não, porque é o seguinte, Rosângela, assim, ele chegou num local assim, meio escuro, escondido, aí ele passando, ele parou assim num carro preto, cheio de capanga, altamente armado até os dentes, e ele desceu com a capa, uma máscara, ia passando até um cachorro, na hora ele metralhou o cachorro, me deu esse dinheiro e disse, olha, entrega a Rosângela que eu tô devendo a ela, e se você não entregar, amanhã se você ela com a boca cheia de formiga, que ele disse que ia jogar merda.
0: Não, rapaz, eu não quero.
1: Olha, entenda meu lado que eu sou avó de família.
0: Mas eu tô entendendo o senhor do lado do senhor e o senhor me entenda do lado meu.
1: Mas entenda, Rosângela, eu tenho uma prova aqui que esse dinheiro é seu.
0: Não, meu não.
1: Olha, sabe por que esse dinheiro é seu?
0: Sim.
1: Olha, a senhora não é casada com a Milton?
0: Só, mas não está aqui.
1: Ah, então a senhora mesma só quer ser, né?
0: Tá o quê?
1: É só que sei que a senhora teve só que ser as pregas, não sei o quê, não aceita nada de ninguém. Se o mascara me matar, eu vim puxar seus pés, viu?
0: Lá vai puxar no sua mãe e no seu pai, aquele quanto tem vergonha, aquela rapaz tem vergonha.
1: Só quer ser? Olha aí, só quer ser. Eu não vou entrar de novo, não.
2: Alô?
1: Alô, Rosângela, por favor.
2: Se você tá ligando, pensando que você é quem nós pensa, ah, pois nós não somos não, viu, seu irresponsável?
1: Não, eu tô pensando que ela só quer ser, né?
2: Ela é uma mulher de família.
1: Eu também só quer ser, né?
2: Você, seu irresponsável, você liga pra casa dos outros pra estar com piadinha?
1: Piadinha não, é porque ela é conhecida como só quer ser.
2: Rapaz, e você, seu corno e seu viado?
1: É o quê?
2: Seu corno.
1: Obrigado pelo seu. Vai chamar ela, vá.
2: Vá tomar no c... seu filho da p... Soltar a piada que me pariu.
1: Ai, mãe tá aqui escutando tudo, viu?
2: E por que você ligou pra aqui, pra estar com piadinha?
1: Não, piadinha não é, só que eu sei que eu quero falar.
2: E é, filho de rap...
1: Respeite mãe, viu?
2: Seu viado, filho de rap...
1: Repita!
2: Filho de uma quenga, filho de uma prostituta.
1: Ai, só que você tá aí, atrás de você que eu tô vendo, viu?
2: Só foi no c... de tua mãe que ela tá.
1: Tá não, que mãe já foi esperinha.
2: Filha da... Repete a ligação de novo pra tu ver. Eu tô com teu número aqui, viu?
1: Foi teu link pra mim pra economizar.
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3: Fala aí, galera, beleza? Uma ótima noite de terça-feira pra você que tá pintando agora aqui na pista 921. Muito prazer, eu sou o Nivaldo e já tô na área. Até as 8 da noite, rola pra você a segunda edição do arquivo, fazendo aí a trilha sonora pra sua noite de terça-feira. Uma hora com as velhinhas da programação 921. Uma porrada de som bacana vai desfilar aqui na pista até as 8, fazendo aí a trilha sonora pra sua noite, beleza? Bom, manda pra gente seu pedido via fone 3631-6221. Se preferir, tem o nosso WhatsApp 998233516. Manda aquela mensagem bacana pra gente, de aquela antiga que marcou época pra você, a gente manda de volta. Beleza? Dá um gás volume aqui pra começar bem. A segunda edição do arquivo da sua terça tem o cara, Bryan Adams, Come Somebody.

Samba aqui na Mais Ouvida, Liberar Geral, também Alanis Morissette com You Learn, e ainda teve Bryan Adams com Somebody. Foram só as primeiras da segunda edição do Arquivo, que tá só começando nesta noite de terça-feira. Rapidão, tô de volta com muito mais. Já já tem Tupac, é sonzeira aqui no Arquivo. Rapidão, tô de volta e você curte

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92 FM, essa rádio perfeita pra você. Chaka Khan, muito boa essa música, né? Com Through the Fire, também Changes com Tupac e Nexus Suicide Blonde. Só sonzeira aqui no arquivo, mandando pra você só as antigas, só as velhinhas da programação. Rapidão, tô de volta já.

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0: Boyzone, fechando com o toque de classe a segunda edição do arquivo aqui na Rádio Perfeita pra você, com Baby Can I Hold You, também Seal com Crazy, Jordan Sparks e Chris Brown com Noir. Foram as minhas últimas da segunda edição do arquivo da sua terça. O arquivo fechou, amanhã tem mais, quarta-feira tô na área, sempre uma da tarde, eu mando pra você a segunda edição do arquivo e mais uma hora pra você viajar numa boa, beleza? Uma excelente noite de terça-feira pra você, amanhã na área, a uma da tarde tem um arquivo. Valeu, um abraço e a gente se fala.
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0: Scooter Brown comprou briga com a poderosa Taylor Swift ao comprar de uma gravadora em 2019 os direitos das gravações originais dos 6 primeiros discos dela e revender logo depois, ganhando bastante dinheiro. A Taylor ficou uma arara, diz que nunca teve a oportunidade de comprar a própria obra de volta. Agora ele falou: nunca vou entender aquela situação. Scooter Brown diz que os dois nunca tiveram uma relação próxima e só conversaram uma única vez. Ele diz que fechou o negócio milionário para afirmar uma parceria de sucesso com ela e não iniciar uma guerra pública. Em maio do ano passado, Taylor desembolsou $360 milhões para adquirir o restante do próprio catálogo musical.
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7: 8:56.

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1: Olá, boa noite.
2: Boa noite para você que nos acompanha em todo o país.
1: Terça-feira, 9 de junho de 2026.
2: Vamos ao destaque do dia, Estatuto da Segurança Privada.
1: Presidente Lula regulamenta a lei que traz mais controle das autoridades sobre esse tipo de serviço.
2: Segurança jurídica também deve estimular a abertura de mais empresas no setor.
1: O presidente também destacou a legitimidade para trabalhadores que fazem serviços de vigília e segurança.
3: Da cidadania para vocês, né? Vocês andarem de cabeça erguida, não sendo tratado como clandestino e não recebendo calote.
2: E ainda, Conselho de Política Energética vai avaliar aumento da mistura de etanol na gasolina.
1: Proposta do governo e de empresários é que composição passe a ter 32% de álcool combustível. Márcia Fernandes.
4: Se a medida for acatada, 450 milhões de litros de gasolina deixarão de ser importados.
2: E a gente vai falar também da prevenção aos incêndios florestais esse ano.
1: Com a possibilidade de termos El Niño no segundo semestre, o governo do Brasil já vem se preparando com contratação de profissionais e equipamentos.
2: A gente conversa sobre isso em entrevista ao vivo com o ministro do Meio Ambiente e Mudança do Clima, João Paulo Capobianco.
1: Hoje, na apresentação da Voz do Brasil, Mariana Jungmann e Luciano Seixas.
2: E acompanha a gente ao vivo, acesse radiogov.ebc.com.br ou o canal Gov na sua TV aberta.
1: O governo pretende aumentar novamente o percentual de etanol presente na gasolina, agora para 32%.
2: A proposta, que é defendida também por empresários do setor, será avaliada nas próximas semanas pelo Conselho Nacional de Política Energética.
1: E se aprovada, deve contribuir para aumentar a autonomia do país no setor de combustíveis e diminuir os preços para o consumidor.
4: Empresários e representantes do setor de etanol levaram ao governo federal a proposta de um aumento no percentual de etanol na gasolina para 32%. Hoje, esse percentual é de 30%. De acordo com o ministro de Minas e Energia, Alexandre Silveira, a medida pode ajudar a reduzir o preço do combustível e acelerar o processo de descarbonização.
5: Tema fundamental para a segurança energética, para aumentar ainda mais a mistura do etanol. Etanol anidro na gasolina, deixando de ser necessária a importação de gasolina e, com isso, minimizando os impactos também da guerra, como temos conseguido, tanto com as subvenções quanto com as desonerações, a gente possa chegar na bomba com o menor preço de combustível no Brasil.
4: Se a medida for acatada, de acordo com o ministro, 450 milhões de litros de gasolina deixarão de ser importados. O anúncio foi feito nesta terça-feira após uma reunião entre representantes do setor, ministros e o presidente Lula. Um dos participantes, Evandro Gussi, presidente da União da Indústria de Cana-de-Açúcar e Bioenergia, destacou a viabilidade desse aumento do percentual do etanol.
6: A mistura de 32% ela já foi testada com sucesso quando a mistura foi elevada para 30%. Então nós estamos aqui muito animados. Para se ter uma ideia, desde que a guerra começou, essa diferença de preço entre etanol e gasolina já fez com que o consumidor brasileiro economizasse cerca de 2 bilhões de reais.
4: O aumento no percentual de etanol na gasolina deve ser avaliado pelo Conselho Nacional de Política Energética em até 15 dias. Reportagem Márcia Fernandes.
2: Mais legitimidade para os profissionais e empresas do setor de segurança privada.
1: O presidente Lula regulamentou hoje, por meio de decreto, o Estatuto da Segurança Privada.
2: O documento traz regras e obrigações para o funcionamento das empresas.